0: Apresentação da Voz do Brasil, eu, Luciana Vasconcelos e Nazi Brum.
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0: Uma nova fase do Plano Brasil Soberano terá 18 bilhões e meio de reais em linhas de financiamento para atender empresas afetadas pelas tarifas aplicadas pelos Estados Unidos em suas exportações.
1: A medida também inclui empresas prejudicadas por conflitos internacionais, especialmente em países do Golfo Pérsico.
0: Entre os principais setores estão madeira, carvão, máquinas e equipamentos elétricos, cerâmicas, plásticos, calçados, papel e açúcar.
2: Com a assinatura da medida provisória e a sanção da lei que criou o Programa Brasil Soberano, 18 bilhões e 500 milhões de reais serão liberados por meio de novas linhas de crédito. Segundo o ministro do Planejamento e Orçamento, Bruno Moretti, os setores atendidos foram divididos em três grupos.
3: Os afetados pelas tarifas comerciais, setores industriais estratégicos, como de químico, farmacêutico, setor automotivo, minerais críticos, fertilizantes, e, por fim, um grupo de empresas afetadas pelas exportações para o Golfo Pérsico.
2: Do total previsto, 13 bilhões e 500 milhões virão do Tesouro Nacional e 5 bilhões serão aportados pelo Banco Nacional de Desenvolvimento Econômico e Social. O ministro da Fazenda, Dario Durigan, explica que os créditos serão liberados gradualmente pelo BNDES.
4: A gente está usando recursos que já foram mobilizados para o BNDES, em especial, por exemplo, no Brasil Soberano 1, e que não foram utilizados então. Nós vamos atendendo à medida em que a necessidade aparecer, avaliando a necessidade de maneira bastante pontual e proporcional.
2: Os recursos poderão ser utilizados em 6 linhas de crédito com juros entre 3% e 9,8% ao ano e vão apoiar, por exemplo, empresas que querem manter suas operações enquanto reorganizam as vendas ou servir para a compra de máquinas e investimentos produtivos. O ministro do Desenvolvimento, Indústria, Comércio e Serviços, Márcio Elias Rosa, destacou que o programa atende a uma reivindicação apresentada por 22 setores produtivos.
5: Uma reivindicação de todos os setores, para que nós tivéssemos essa linha de crédito, acesso a essa linha, capaz de aplacar um pouco. Nós vamos continuar lá no MDIC, dialogando com o setor privado, com todos os setores atingidos e não atingidos.
2: A tarifa adicional de 25% dos Estados Unidos sobre parte dos produtos brasileiros exportados ao país entrou em vigor nesta quarta-feira. A medida atinge itens como etanol, máquinas agrícolas, açúcar orgânico, calçados, vestuário, papel, máquinas elétricas e produtos de aço. A sobretaxa será cobrada dos importadores americanos no momento em que os produtos brasileiros entrarem nos Estados Unidos. Reportagem Gabriela Noronha.
1: E o Ministério da Pesca e Aquicultura informou que determinados tipos de peixes e crustáceos ficaram de fora da lista dos setores atingidos pela tarifa de 25% imposta pelos Estados Unidos aos produtos brasileiros.
0: Entre eles estão a tilápia fresca ou refrigerada, albacora bandolim e lagosta congelada.
1: Estão na lista de itens sujeitos à nova tarifa o filé de tilápia congelado e lagostas vivas, frescas ou refrigeradas.
0: A relação completa dos produtos está disponível em gov.br/mpa.
1: O Brasil registra 741 casos de feminicídio no primeiro semestre deste ano, uma redução de 2,5% em relação ao mesmo período do ano passado.
0: Os resultados foram divulgados hoje pelos Ministérios da Justiça e Segurança Pública e o das Mulheres.
6: Os dados são referentes ao período de janeiro a junho deste ano. O Brasil registrou 741 casos de feminicídio no primeiro semestre, uma redução de 2,5% em comparação ao mesmo período de 2025. Os indicadores são do Monitoramento Nacional da Violência contra a Mulher, elaborado com base no Sistema Nacional de Informações de Segurança Pública. Na divisão por regiões, o Norte teve o maior índice de queda, com 20%, seguido do Nordeste, com 19,9%. A gerente do projeto Mulher Segura, Fernanda Antonucci, ressalta a importância do acompanhamento constante desses índices estatísticos.
7: A redução de 2,5% dos casos de feminicídio demonstra que o enfrentamento à violência contra a mulher exige ações coordenadas, integradas entre os entes federativos e as instituições responsáveis pela proteção das mulheres.
6: O levantamento também contabilizou 20.441 prisões entre fevereiro e julho. Desse total, mais de 16 mil foram feitas em flagrante e mais de 4 mil por mandados judiciais. O monitoramento indicou que foram realizados mais de 92 mil atendimentos a vítimas e o acompanhamento de 55 mil medidas protetivas em todo o país. De acordo com Fernanda Antonucci, gerente do projeto Mulher Segura, o resultado mostra a relevância do acompanhamento dos indicadores.
7: Recebemos esse resultado com responsabilidade. Cada feminicídio evitado representa uma vida preservada, uma família protegida e uma mulher que pôde continuar sua trajetória com segurança e dignidade.
6: Os dados completos do Monitoramento Nacional da Violência contra a Mulher estão disponíveis nos canais oficiais do Ministério da Justiça e Segurança Pública e do Ministério das Mulheres. Com reportagem de Edinaldo Júnior, Márcia Fernandes, para a Voz do Brasil.
1: Vale lembrar que o Ligue 180 é o principal canal de denúncias e acolhimento em casos de violência contra a mulher.
0: A ligação é gratuita e o serviço funciona 24 horas por dia, todos os dias da semana.
1: Além do atendimento por telefone, o canal também recebe mensagens pelo WhatsApp no número 61 96100 0180.
0: O preço do tomate caiu 15,85% das principais centrais de abastecimento, as CEASAs, no país no mês de junho.
1: É o que mostra o sétimo boletim Hortigranjeiro, divulgado hoje pela Companhia Nacional de Abastecimento, a Conab.
0: De acordo com o levantamento, o quilo do produto foi comercializado em média por R$ 5,59 no atacado.
1: Além do tomate, a melancia, a laranja e a maçã também ficaram mais baratas.
0: Segundo a Conab, a redução dos preços é reflexo do aumento da oferta e da menor demanda por algumas frutas no período analisado, como explica a analista de mercado da companhia, Flávia Starling.
8: Em relação aos preços das principais frutas, a laranja apresentou uma desvalorização de 13,20%. Já a maçã, o que aconteceu? Houve a finalização da colheita tanto da variedade Fuji quanto da variedade Gala, aumentando a oferta e com isso os preços também reduziram em consequência. Já a melancia, dentre as frutas, foi a que apresentou a maior desvalorização. Houve queda tanto nos preços quanto na comercialização. Todas as frutas apresentaram desvalorização nas suas cotações da média mensal ponderada, com exceção da banana. A banana, ela apresentou incremento de 2,10% devido à menor oferta.
1: Hoje a Voz do Brasil completa 91 anos.
0: Já mudou de nome, de formato e até de horário, mas o compromisso com o cidadão permanece.
1: Aqui pelas ondas do rádio e atualmente também por meio de outras plataformas, é possível saber sobre as principais políticas públicas e serviços do governo.
0: Como sempre, foi ao longo dessas mais de 9 décadas.
9: Em 22 de julho de 1935, foi ao ar pela primeira vez o programa de rádio mais antigo do país. Estreou durante a presidência de Getúlio Vargas para divulgar os principais atos do governo.
10: Na Rede Brasileira de Rádio Difusão, a Voz do Brasil.
9: Ao longo dos anos, o programa passou a contar também com notícias do Poder Legislativo, do Judiciário e uma pequena participação do Tribunal de Contas da União. Mudou o nome, o formato, mas a missão permaneceu a mesma ao longo desses 91 anos. Levar informações oficiais aos brasileiros de todos os cantos do país.
11: O excelentíssimo senhor presidente da República, Tancredo de Almeida Neves, faleceu esta noite.
12: O Brasil tem uma nova Constituição. O
13: presidente Fernando Henrique condecora os pentacampeões.
9: No sul do Brasil, o pescador Márcio Prudêncio Constantino, de Balneário Rincão, em Santa Catarina, está sempre sintonizado.
14: Traz a informação precisa, sem distorção, sem fake news, traz as informações mais relevantes para o cidadão brasileiro que tem acessibilidade em qualquer local. Que a gente aqui do Sul, às vezes, não sabe o que está acontecendo no Norte. As atualizações de programas, o que vai acontecer, programas sociais, ele abrange tudo. Então, quem escuta ali sabe que o que está acontecendo realmente, para mim, é sem igual.
9: Um dos principais objetivos da Voz do Brasil é fazer com que os cidadãos conheçam os serviços públicos a que eles têm direito, não importa o local onde moram ou sua condição de vida, como no caso do pescador Márcio Constantino.
14: É ali que vai saber, não só dos pescadores, que é a minha modalidade, mas de toda a categoria. É muita informação que é noticiada e às vezes as pessoas, por falta dessa informação, não vão nem procurar os seus benefícios, seus direitos. Normalmente a gente já escuta de primeira mão na Voz do Brasil e depois é só ir de atrás, aqui que a gente já está bem informado, né?
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9: Ao longo dessas décadas, o programa se modernizou e hoje é multiplataforma. Está disponível também na internet em tempo real e nas redes sociais. Mas o rádio continua sendo a marca registrada do programa e está entre as memórias mais saudosas da agricultora familiar Maria Santos Almeida, de 57 anos.
15: A gente se criou ouvindo a Voz do Brasil, porque a gente tinha somente o rádio, nem televisão a gente não tinha. Então, no horário da tardinha, a gente tinha o compromisso de ficar inteirado com aquelas notícias que se passava e que a gente, então, ficava sabendo somente pelo programa, pela Voz do Brasil. Atualização sobre saúde, sobre política, sobre programas sociais que a gente na época até nem entendia.
9: Maria Almeida não só passou a entender dos programas sociais, como tornou-se beneficiária. Foi pelas ondas do rádio que ela soube, por exemplo, do Programa Nacional de Fortalecimento da Agricultura Familiar, o PRONAF.
15: Desde bem antes de eu me aposentar, de 20 e poucos anos, impacta bastante a gente e todos os agricultores, e ele nos dá a certeza de que aquilo ali foi atualizado, falou na Voz do Brasil, para nós está falado.
9: Na outra ponta do país, em Oeiras, no Pará, o jornalista Cristivan Alves tem uma relação com a Voz do Brasil que é também afetiva.
16: Desde a infância, no meu território quilombola, a gente ouve a Voz do Brasil, né? Isso no período quando a gente era criança e vem atravessando a nossa geração todinha, né? Eu, como um comunicador quilombola aqui da Amazônia, a gente traz uma referência afetiva, né, no jornalismo brasileiro quando se fala em Voz do Brasil, né?
9: Depois de quase 60 anos de obrigatoriedade da transmissão às 19 horas, em 2018, o horário de veiculação da Voz do Brasil ganhou flexibilidade. O programa continua sendo transmitido ao vivo às 19 horas, mas as emissoras têm liberdade para iniciar a transmissão até às 21 horas. Independente disso, ao toque da trilha, todo brasileiro, em todos os cantos do país, já sabe o que vem na sequência. Reportagem Natália Koslick.
1: Por causa dos riscos de incêndios florestais durante o período de estiagem, o IBAMA orienta propriedades rurais para prevenir o fogo.
0: E alerta para as multas e interdições em caso de descumprimento de medidas de combate aos incêndios.
17: Com a chegada do período de estiagem, aumenta o risco de incêndios florestais em diversas regiões do país. A prevenção é uma das principais formas de reduzir a ocorrência e a propagação do fogo. O IBAMA publicou editais de notificação preventiva destinados a proprietários de imóveis rurais localizados em áreas de maior vulnerabilidade. O presidente do IBAMA, Jair Schmidt, explica qual o objetivo do edital.
18: Como é que o IBAMA faz isso? E faz uma notificação para essas propriedades para que elas adotem medidas preventivas para evitar os incêndios, mas também que realizem os planos, né, de operacionais voltados a combater esses incêndios caso eles ocorram.
17: Os editais reforçam obrigações previstas na legislação ambiental. Entre as orientações estão a proibição do uso do fogo sem autorização, a redução do acúmulo de vegetação seca, a proteção de áreas de preservação, a implantação de aceiros quando tecnicamente recomendados, o monitoramento das propriedades, a capacitação de trabalhadores e a comunicação imediata às autoridades em caso de incêndio. O presidente Jair Schmidt destaca que durante o período seco, medidas preventivas ajudam a reduzir o risco de incêndios florestais. A prevenção depende da atuação dos órgãos ambientais, dos proprietários rurais e da população. E a adoção antecipada dessas medidas contribui para proteger pessoas, propriedades e o meio ambiente.
18: O IBAMA notificou 11.805 propriedades rurais no Pantanal, na Amazônia e no Cerrado, se ocorreu alguma queima naquele local. Se não houver autorização, essas áreas elas podem sofrer fiscalização e as pessoas serem multadas, serem autuadas, serem área embargada ou algum equipamento material também apreendido.
17: O monitoramento também utiliza imagens de satélite e sistemas de sensoriamento remoto para identificar focos de calor, acompanhar áreas de risco e apoiar as ações de fiscalização. Reportagem Pablo Mundim.
0: E a fumaça dos incêndios florestais pode afetar a saúde, especialmente em períodos de piora da qualidade do ar.
1: Para orientar a população, o Ministério da Saúde disponibiliza documento com alerta e recomendações para a população em caso de queimadas e incêndios florestais.
0: Entre as principais recomendações estão acompanhar as previsões meteorológicas e os alertas oficiais sobre queimadas e qualidade do ar, além de beber água regularmente para manter as vias respiratórias hidratadas.
1: Também é importante evitar atividades físicas e esforços intensos ao ar livre quando a qualidade do ar estiver comprometida e priorizar a permanência em ambientes internos e protegidos da fumaça.
0: O documento pode ser encontrado em gov.br/saúde.
1: Sabonete, shampoo, cremes para cabelos ou para pele. Todos esses produtos atraem a atenção do consumidor.
0: Mas na hora de comprar, é preciso ficar atento ao selo da Anvisa, que é responsável por regulamentar os cosméticos.
1: Para garantir a segurança de quem compra, a agência atualiza substâncias que podem ser utilizadas nesses produtos.
19: Eles fazem parte do cotidiano, mas em alguns casos podem se tornar vilões da saúde. Os produtos de higiene pessoal, cosméticos e perfumes comercializados no país são regulamentados e fiscalizados pela Agência Nacional de Vigilância Sanitária, que acabou de atualizar as listas de substâncias restritas e proibidas na fabricação desses itens. O gerente-geral de cosméticos e saneantes da Anvisa, Bruno Rios, explica que essa lista está sempre passando por atualizações.
20: Tanto de proibitivos quanto de restritivos, ela é uma lista viva. Então a gente está sempre acompanhando novos estudos, novas evidências científicas, novos modelos regulatórios. Então sempre quando há novos estudos, a gente corre atrás para poder fazer uma nova avaliação daquela substância para ver se de fato ela ainda é uma substância segura e que ela ainda pode ser utilizada os cosméticos que serão oferecidos para a população.
19: Entre os problemas que podem ser ocasionados pelo uso de produtos irregulares estão as alergias e dermatites de contato. Para evitar reações adversas, é importante observar se o produto tem um registro na Agência Nacional de Vigilância Sanitária, além das condições em que ele é armazenado e vendido. Como explica a médica dermatologista e primeira secretária da Sociedade Brasileira de Dermatologia, Rosana Lazzarini.
21: Se você está comprando um produto numa farmácia ou numa loja e ele está exposto ao sol, a chance de ter a transformação de alguma substância dentro desse cosmético e ela se tornar um alérgeno aumenta. Então, eu acho que são cuidados também que têm que ser tomados, né? Observar a procedência, está aprovado pela Anvisa, observar se como que foi armazenado esse produto.
19: As substâncias que se tornaram restritas só poderão estar presentes na fórmula dos cosméticos e produtos de higiene pessoal em condições e limites explícitos. Já os itens proibidos deverão ser banidos desse mercado. As listas de substâncias restritas e proibidas estão disponíveis na página da Anvisa na internet, em gov.br/anvisa. No site, também é possível fazer denúncias sobre produtos comercializados que não tenham selo da Anvisa ou relatar reações adversas causadas por produtos regulamentados. Reportagem Luana Karen.
0: 22 de julho é o Dia Internacional do Trabalho Doméstico.
1: De acordo com dados do IBGE, são mais de 5 milhões de trabalhadores e trabalhadoras domésticas no país.
0: E você sabia que o registro na carteira de trabalho e a garantia de salário mínimo são direitos obrigatórios no Brasil?
1: Saiba mais sobre as principais leis que regem a categoria e o que empregadores e funcionários devem fazer para assegurar contratos dentro da legislação.
3: O Brasil acumula 5,6 milhões de pessoas que atuam no trabalho doméstico remunerado, segundo dados da Pesquisa Nacional por Amostra de Domicílios Contínua, referentes ao quarto trimestre de 2025. O setor é amplamente feminino. 92% da categoria é composta por mulheres. Desse total, 68% são mulheres negras. O rendimento médio mensal das trabalhadoras domésticas ficou em R$ 1.335. Cerca de 76% das trabalhadoras não possuem carteira assinada e 65% não realizam contribuições para a Previdência Social. Para combater a informalidade e assegurar proteção social, os direitos dos empregados domésticos foram regulamentados e foi criado o Simples Doméstico, integrado ao portal E-Social. O cadastro na plataforma é uma obrigação do empregador. É ele quem deve emitir mensalmente a guia de recolhimento dos impostos e do Fundo de Garantia por Tempo de Serviço, o FGTS. O registro na carteira de trabalho é obrigatório desde o primeiro dia do contrato. Após um período de 12 meses, o empregado tem direito a 30 dias de férias remuneradas. No caso da trabalhadora gestante, ela tem direito a 120 dias de licença maternidade, sem prejuízo do emprego e do salário. Para cadastrar o funcionário ou tirar dúvidas sobre o cálculo de verbas, acesse esocial.gov.br ou consulte os canais de atendimento do Ministério do Trabalho e Emprego. Edinaldo Júnior para a Voz do Brasil.
0: Estão abertas até 6 de agosto as inscrições para cursos de formação de lideranças quilombolas e ciganas.
1: O objetivo é capacitar essas pessoas para atuarem na gestão territorial, no controle social e na execução de políticas públicas de igualdade racial.
0: Os cursos serão realizados em formato que combina atividades presenciais e práticas nos territórios.
1: Estão sendo ofertadas 70 vagas ao todo, com bolsas mensais de R$ 1.000 para os participantes selecionados.
0: As inscrições devem ser feitas pela internet. Os editais podem ser encontrados no site gov.br/igualdade racial.
1: E essas foram as notícias do Governo Federal.
0: Uma realização da Secretaria de Comunicação Social da Presidência da República.
1: Com produção da Empresa Brasil de Comunicação.
0: Fique agora com o Minuto do TCU e em seguida as notícias do Poder Judiciário e do Congresso Nacional. Boa noite.
1: Boa noite e até amanhã.
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22: Minuto do TCU.
23: O Tribunal de Contas da União lançou um novo portal para ampliar a transparência sobre o uso da inteligência artificial no setor público. A plataforma mostra como o TCU utiliza essa tecnologia em auditorias, atividades internas e serviços prestados à sociedade. O site reúne informações sobre as ferramentas de inteligência artificial em uso, os resultados alcançados e as regras adotadas para garantir o uso responsável da tecnologia. Também apresenta medidas de segurança, governança e proteção de dados. O objetivo é compartilhar experiências, estimular boas práticas e apoiar outros órgãos públicos a usarem a tecnologia com transparência, ética e responsabilidade. O portal é aberto ao público e pode ser consultado por gestores, pesquisadores, estudantes e qualquer cidadão interessado. Saiba mais em tcu.gov.br.
22: TCU, fiscalização a serviço da sociedade. 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
24: CNJ lança central de vagas e emprega lab no Rio Grande do Norte.
25: Eleições 2026. Material de campanha impresso para pleito majoritário também deve ser produzido em braille.
24: Justiça determina a indenização ao filho de João Cândido.
25: Boa noite, eu sou Marcela Luiza.
24: E eu sou Walter Lima e conduzo esta edição em comemoração aos 91 anos da Voz do Brasil.
25: O Conselho Nacional de Justiça lançou no Rio Grande do Norte duas novas iniciativas do Plano Pena Justa para enfrentar a superlotação do sistema prisional.
24: As ações também buscam reduzir a reincidência criminal. Judite Aragão.
2: Uma das medidas anunciadas é a Central de Regulação de Vagas. O sistema organiza o ingresso de pessoas no sistema prisional de acordo com a capacidade de cada unidade e amplia o uso de alternativas penais quando possível. Outra iniciativa apresentada foi o Emprega Lab, espaço de articulação entre judiciário, executivo, setor produtivo e sociedade civil para ampliar oportunidades de qualificação profissional e emprego para pessoas privadas de liberdade e egressas do sistema prisional. No Rio Grande do Norte, o cenário evidencia a necessidade dessas medidas. Atualmente, o estado tem quase 7.900 pessoas presas para pouco mais de 5 mil vagas.
25: Pais não precisam esperar filha completar 18 anos para que ela mesma saque a indenização por danos morais recebida em razão do atraso de voo.
24: A decisão é do STJ. Fátima Uchoa.
5: Ao reformar acórdão do Tribunal de Justiça de São Paulo, a terceira turma do STJ considerou que não havia motivo que justificasse a retenção do dinheiro. Assim, por unanimidade, o colegiado seguiu o voto do relator ministro Humberto Martins, para quem o Tribunal Estadual contrariou o entendimento consolidado do STJ, no sentido de que os pais podem administrar os bens dos filhos menores, segundo o Código Civil, e, em regra, tem o direito de sacar valores de indenização destinados a eles.
25: Material de campanha impresso para a eleição majoritária também deve ser produzido em braille.
24: TSE divulga percentuais que servirão de base para a aplicação da regra. Estevam Furtado.
6: Nas eleições de 2026, a propaganda eleitoral impressa para cargos majoritários também deverá ser acessível às pessoas com deficiência visual. A regra determina que partidos, federações e candidaturas produzam material em braille de acordo com o percentual de eleitores com deficiência visual de cada localidade. Segundo a Justiça Eleitoral, o Brasil tem mais de 319 mil eleitoras e eleitores com deficiência visual. A medida busca ampliar a inclusão e garantir mais acessibilidade durante a campanha.
25: Engenheiro acusado injustamente de favorecer o filho obtém indenização.
24: Para a primeira turma do TST, a acusação foi infundada e atingiu a honra e a reputação do empregado. Mila Amaral.
7: A primeira turma do Tribunal Superior do Trabalho aumentou de 50 mil para 200 mil reais a indenização por danos morais a um engenheiro da Petrobras. Ele foi demitido por justa causa em 2015, acusado de favorecer a empresa do filho na escolha de softwares usado pela estatal. O TRT do Rio havia anulado a dispensa por falta de provas, mas manteve o valor baixo da reparação. No TST, o entendimento foi de que a empresa, além de não apresentar provas concretas, não garantiu também o direito de defesa, afetando a honra de um profissional com mais de 30 anos de carreira.
25: Justiça acolhe parcialmente parecer do MPF e determina indenização ao filho de João Cândido.
24: A União foi condenada a pagar 300 mil reais de indenização por danos morais. Vanessa Pereira.
8: Em 2024, a Marinha enviou um documento para a Câmara dos Deputados classificando a revolta da Chibata como uma, abre aspas, deplorável página da história nacional, fecha aspas, e desqualificando os participantes da revolta. Na sentença, a Justiça Federal, no Rio de Janeiro, reconheceu que as expressões utilizadas pela Força Naval extrapolaram o direito à manifestação institucional e causaram dano moral ao descendente direto de João Cândido, e condenou a União ao pagamento de 300 mil reais de indenização por danos morais.
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25: Uma boa noite.
24: E até amanhã.
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27: Eu sou Humberto Pinheiro e estes são os destaques de hoje do Jornal do Senado, que começa agora. Publicidade de apostas esportivas ganha alerta sobre os riscos do vício. Combate à violência doméstica avança com projetos aprovados na Comissão de Constituição e Justiça. Governo libera 547 milhões para ressarcir aposentados do INSS. Boa noite. As publicidades de empresas de apostas esportivas, as bets, passaram a exibir mensagens de alerta sobre os riscos do vício e das perdas financeiras. A medida busca informar os apostadores e incentivar o jogo responsável. Os avisos passam a fazer parte das regras para a divulgação das plataformas de apostas e têm como objetivo alertar a população sobre os possíveis impactos do jogo compulsivo. Repórter Rodrigo Rezende.
9: As publicidades de empresas de apostas, as chamadas bets, devem conter, a partir de agora, uma das seguintes frases. Ministério da Fazenda adverte: apostar faz você perder dinheiro. Ou, Ministério da Fazenda adverte: apostar pode causar dependência. Ou, Ministério da Fazenda adverte: aposta não é investimento. A iniciativa do governo quer atentar para os riscos do vício em apostas, como acontece no caso de medicamentos e cigarros. O senador Humberto Costa, do PT de Pernambuco, que já foi ministro da Saúde, alertou sobre o perigo imposto pela chamada ludopatia.
11: Já fizemos isso com o tabaco e avançamos muito. O Brasil diminuiu significativamente o número de fumantes. Passou da hora de fazer o mesmo em relação às apostas esportivas. Esse não é um debate ideológico. O vício não pergunta em quem alguém votou. O endividamento não distingue partidos.
9: As novas diretrizes do Ministério da Fazenda ainda proíbem que, durante a publicidade, aconteçam opiniões ou análises que induzam ou influenciem a realização de apostas.
27: Um projeto apresentado no Senado cria a cobrança social extrajudicial para facilitar a recuperação de dívidas de pequeno valor. A proposta busca oferecer uma alternativa mais simples e menos burocrática para a negociação de débitos. O objetivo é promover a inclusão financeira, estimular a regularização cadastral de cidadãos e empresas e reduzir a judicialização das cobranças. As informações com o repórter Douglas Castilho.
12: A proposta do senador Rogério Carvalho, do PT de Sergipe, prevê uma articulação com os cartórios de protesto, aqueles que o credor utiliza para cobrar dívidas sem ingressar na justiça, para promover soluções mais rápidas e menos burocráticas. A primeira e mais emergencial medida do texto determina o cancelamento automático de todas as dívidas que já tiveram sua exclusão autorizada nos últimos 10 anos, desde que atingidos os critérios previstos. Rogério Carvalho explicou o projeto e apresentou dados do alcance da proposta.
13: Facilita a negociação de dívidas de até meio salário mínimo com custos menores e sem burocracia. E mais, determina o cancelamento automático sem nenhum custo de registros de protestos pequenos que já tenham autorização de baixa há anos. Essa medida pode beneficiar 4 milhões e meio de famílias e mais de 1 milhão de pequenos empreendedores.
12: O alvo principal são as pequenas dívidas em atraso que geram restrições cadastrais desproporcionais, travando o acesso de cidadãos ao crédito, a financiamentos e muitas vezes dificultando a obtenção de emprego. O projeto aguarda encaminhamento para a comissão pertinente.
27: O governo federal editou uma medida provisória que libera mais recursos para ressarcir aposentados e pensionistas do INSS que sofreram descontos indevidos em seus benefícios. Para isso, foi aberto um crédito extraordinário de 547 milhões de reais. Os recursos serão usados para devolver os valores cobrados irregularmente dos segurados e garantir o pagamento dos ressarcimentos. A medida faz parte das ações do governo para reparar os prejuízos causados pelas fraudes identificadas no INSS. A reportagem é de Patrícia Oliveira.
14: A liberação dos recursos faz parte do processo de ressarcimento das vítimas do esquema investigado pela Polícia Federal na Operação Sem Desconto. Os recursos para devolução vêm do orçamento da própria Seguridade Social. Para os senadores Alci Lucas, do PL do Distrito Federal, esses valores deveriam ser cobrados das entidades responsáveis pelos desvios. e lembrou que mais beneficiários ainda aguardam a devolução.
3: Tem muito mais gente que ainda não recebeu. As reclamações foram 6,6 milhões de contestações. Então faltou mais de 1 bilhão e 850 para devolver.
14: Para saber se você tem direito ao reembolso, acesse o portal ou o aplicativo Meu INSS. Faça login com seu CPF e senha da conta gov.br e confira se há lançamentos na opção extrato de pagamento. A devolução é liberada em até 15 dias úteis.
27: O senador Paulo Paim, do PT do Rio Grande do Sul, defendeu o fim da escala 6x1 e a redução da jornada para 40 horas semanais, sem redução salarial. O parlamentar afirmou que a medida pode aumentar a produtividade e citou dados da Organização para a Cooperação e Desenvolvimento Econômico, a OCDE, segundo os quais países com menor carga horária anual, como a Alemanha, Dinamarca e Países Baixos, registram maior produtividade por hora trabalhada. Segundo o senador, a redução da jornada pode melhorar a qualidade de vida, reduzir a rotatividade nas empresas e fortalecer a competitividade da economia.
15: No Brasil, a média supera a 1.600 horas anuais. Mesmo assim, esses países produzem muito mais riqueza por hora trabalhada do que nós, o que investem em tecnologia, inovação, qualificação profissional.
27: Já o senador Eduardo Girão, do Novo, O Novo do Ceará, pediu que a proposta de fim da escala 6x1 seja amplamente debatida antes de ser votada pelo Congresso. O parlamentar afirmou que é necessário ouvir trabalhadores, empregadores e representantes dos diversos setores da economia para avaliar os impactos da medida sobre o emprego, a competitividade e os custos de serviços e produtos. Girão também questionou argumentos que a mudança aumentaria a produtividade e citou estimativas apresentadas por setores como transporte e a panificação, que apontam possíveis aumentos de custos caso a proposta entre em vigor.
16: Tem alguma coisa muito estranha, muito esquisita nisso tudo, e não é assim enfiar a goela abaixo. O pessoal que defende o fim da escala 6x1 dizer que vai aumentar a competitividade, vai aumentar a produtividade. Eu fico na pergunta, para quem?
27: A Comissão de Constituição e Justiça aprovou neste primeiro semestre um pacote com 7 projetos de lei voltados ao combate à violência doméstica e familiar e a ampliação da rede de proteção às mulheres e dependentes. As propostas alteram prazos de denúncia, criam cadastros de restrição, humanizam exames periciais e barram mecanismos de pressão institucional contra as vítimas. Mais detalhes com Bruno Lourenço.
17: Entre os projetos de lei aprovados na Comissão de Constituição e Justiça relacionados ao combate à violência doméstica e familiar, está o que dobra o prazo para que as mulheres formalizem queixas contra agressores, que passa de 6 meses para até 1 ano. No mesmo sentido de proteção contra coações, a comissão avalizou o projeto que proíbe juízes de agendarem de forma automática a audiência de retratação prevista na Lei Maria da Penha. A relatora, senadora Mara Gabrilli, do PSD de São Paulo, apontou que o agendamento sem o pedido expresso da vítima pode gerar pressão indevida.
18: A exigência de manifestação expressa da vítima para a realização da audiência de retratação e a condição de que essa manifestação ocorra antes do recebimento da denúncia previne possíveis pressões ou coações.
17: Outra iniciativa votada na CCJ determina que o prazo de prescrição para o crime de assédio sexual só comece a contar a partir do momento em que cessar o vínculo de subordinação profissional da vítima com o assediador. O colegiado ainda aprovou a criação de um cadastro nacional com dados de condenados por feminicídio, estupro e violência psicológica, e projeto que assegura a realização de exames de corpo de delito humanizados em IMLs e delegacias. O colegiado chancelou também a obrigação de divulgação governamental em massa do canal Ligue 180 e deu parecer favorável a projeto que impede a repatriação compulsória de menores para outros países caso haja comprovação de indícios de violência doméstica no local de origem estrangeira.
27: Com trabalhos técnicos de João Lira, o Jornal do Senado fica por aqui. Acompanhe agora as notícias da Câmara dos Deputados. Boa noite e até amanhã.
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0: Deputados reconhecem o hip-hop como manifestação da cultura brasileira.
1: Projeto prevê o uso de tecnologia 3D para reabilitação crânio-facial no SUS.
0: Avança na Câmara a proposta que cria a Política Nacional de Bioeconomia.
1: Boa noite. Comissão aprova projeto que visa incentivar o desenvolvimento econômico com o uso sustentável de recursos naturais. A repórter Sofia Peçanha tem os detalhes da proposta.
4: A Comissão de Integração Nacional e Desenvolvimento Regional aprovou uma proposta que institui a Política Nacional de Bioeconomia. O projeto busca orientar o desenvolvimento econômico do país com base no uso sustentável dos recursos naturais. A bioeconomia é definida no texto como conjunto de produção, utilização e conservação de recursos biológicos, ciência, tecnologia e inovação para produzir bens e serviços de forma sustentável. Entre os objetivos estão a promoção do desenvolvimento nacional, regional e local, junto com a conservação da sociobiodiversidade e o fortalecimento da presença do país em mercados internacionais que exigem produtos com menor impacto ambiental. A relatora do projeto na comissão, a deputada Socorro Nery, do PP do Acre, destacou que a nova política ajuda a estruturar a transição para um novo modelo econômico.
19: Atende a uma lacuna de coordenação intergovernamental e de integração de instrumentos de fomento, informação e governança capazes de dar escala à transição para uma economia de baixo carbono, com valorização de ativos biológicos e geração de trabalho e renda em bases sustentáveis.
4: O projeto estabelece incentivos fiscais e tributários, como crédito, benefícios fiscais e estímulo às compras públicas de produtos sustentáveis. Parte dos recursos virá de fundos regionais, do Fundo Nacional sobre Mudança do Clima e de mecanismos ligados ao mercado de carbono. Além disso, o projeto prevê a criação de instrumentos para viabilizar a política, como um conselho, uma estratégia e um sistema nacional de bioeconomia para administrar os recursos e mapear oportunidades no setor. Segundo a relatora Socorro Nery, a bioeconomia deve ocupar papel estratégico no desenvolvimento nacional.
19: Que bioeconomia deve ser uma estratégia de desenvolvimento para o nosso país, mas ao mesmo tempo clarificando que bioeconomia está sempre relacionada à sustentabilidade ambiental e econômica e sempre ouvindo e escutando com a participação da sociedade brasileira.
4: A medida ainda prevê a inclusão de comunidades tradicionais, povos indígenas e agricultores familiares nas cadeias produtivas da bioeconomia, com foco na capacitação e geração de renda. A proposta determina que os planos de desenvolvimento regional da Amazônia, do Nordeste e do Centro-Oeste passem a incorporar diretrizes da bioeconomia. O projeto que cria a Política Nacional de Bioeconomia será analisado a seguir pela Comissão de Meio Ambiente e Desenvolvimento Sustentável. Da Rádio Câmara de Brasília, Sofia Peçanha.
0: Economia. Júlio Lopes, do PP do Rio de Janeiro, alerta para o avanço da pirataria, da falsificação e da sonegação, afirmando que essas práticas fortalecem o crime organizado e causam prejuízos bilionários aos cofres públicos. Ele destaca que produtos aparentemente inofensivos podem financiar redes criminosas.
1: Júlio Lopes também chama atenção para os riscos à saúde causados por bebidas e medicamentos falsificados. Para o deputado, a atuação das quadrilhas nesse mercado exige mais conscientização da população sobre a procedência dos produtos consumidos.
20: Nós estamos lutando muito aqui pela Comissão Externa do Brasil Legal, não só para conscientizar você que está nos ouvindo, que tem que tomar muito cuidado com a origem das bebidas, com a origem do consumo dos produtos e serviços que você contrata. E é muito importante que você se ajude, ajude a sociedade a se proteger dessa prática, que também, na área dos remédios hoje, tem um espaço enorme. E os remédios mais falsificados são os remédios dos cânceres e das doenças raras.
0: Segurança Pública. A Câmara dos Deputados aprovou proposta que impede que crimes de violência contra a mulher sejam considerados de pequeno dano e, com isso, deixem de ser punidos. A reportagem é de Paula Bittar.
21: A Comissão de Constituição e Justiça da Câmara aprovou um projeto que proíbe a aplicação do chamado princípio da insignificância a crimes de violência doméstica e familiar contra mulheres. Essa proibição, pela proposta, é inserida na Lei Maria da Penha. O princípio da insignificância, que também é conhecido como bagatela, prevê que crimes de pouca importância que causem dano pequeno não devem ser punidos. Uma súmula do Superior Tribunal de Justiça Justiça já determina que o princípio da insignificância não se aplica aos crimes ou contravenções penais praticados contra a mulher no contexto das relações domésticas. O objetivo da proposta é transformar o que hoje é um entendimento do tribunal em legislação. A autora do projeto, deputada Laura Carneiro, do PSD do Rio de Janeiro, explica que nenhuma forma de violência contra mulheres pode ser considerada insignificante.
2: Não existe insignificância quando se fala em mulher, em violência contra a mulher, principalmente no momento que a gente está vivendo, onde a cada 5 horas e 25 minutos uma mulher é morta no Brasil. Então, nunca é insignificante a violência, porque ela pode se transformar depois em vicaricídio ou em feminicídio. Por isso a importância desse projeto aprovado nessa casa.
21: O vicaricídio mencionado pela deputada é o ato de matar pessoas próximas a uma mulher, como filhos, dependentes ou outros parentes, com o objetivo de fazê-la sofrer. O termo foi incorporado pela legislação brasileira neste ano, após aprovação pelo Congresso, e a previsão de pena é de reclusão de 20 a 40 anos. A Lei Maria da Penha já impede a aplicação de penas alternativas brandas e punições que possam ser resolvidas apenas com pagamentos ou doações. O projeto que proíbe a aplicação do chamado princípio da insignificância a crimes de violência doméstica e familiar contra mulheres segue agora para a análise do Senado. Da Rádio Câmara, de Brasília, Paula Bittar.
10: Justiça.
1: Os deputados aprovaram a permissão para a prática privada do direito por advogados da União e o texto seguiu para análise do Senado. A repórter Maria Neves traz mais detalhes sobre o projeto aprovado.
5: A Comissão de Constituição e Justiça da Câmara dos Deputados aprovou o projeto que permite a integrantes de carreiras jurídicas federais exercerem a advocacia privada, fora de suas atribuições no serviço público. A proposta beneficia especificamente advogados da União, procuradores da Fazenda Nacional, procuradores federais e procuradores do Banco Central. As carreiras jurídicas da União exigem dos advogados dedicação exclusiva. O exercício da advocacia particular é proibido por lei. Mas, de acordo com a deputada Érica Cocai, do PT do Distrito Federal, nos estados e nos municípios não existe essa vedação. Por isso, ela considera que o projeto aprovado faz justiça para as carreiras da advocacia federal.
6: Nós precisamos romper essa condição que estabelece a ausência de isonomia dos profissionais das carreiras jurídicas da Advocacia Geral da União, que é bom lembrar que só em 2024 tiveram sucesso na sua atuação jurídica em quase 69% dos cargos e resgataram para a União quase 70 bilhões no mesmo ano de 2024. Portanto, nós não podemos perder esses profissionais. Esses profissionais não podem se sentir desestimulados de atuar para o benefício do próprio país.
5: Pelo texto aprovado, a advocacia fora do órgão federal de atuação não poderá ser exercida por advogados que ocupam cargo em comissão ou função de confiança. Além disso, os profissionais ficam impedidos de atuar contra a União, suas autarquias, fundações e empresas públicas. Para garantir a transparência, a Advocacia Geral da União deverá publicar em sua página na internet a lista atualizada de todos os profissionais que optarem por exercer a advocacia privada. Os interessados também deverão fazer uma comunicação prévia ao órgão antes de iniciar a atividade. A proposta determina ainda que o exercício da advocacia privada estará sujeito às orientações da Corregedoria Geral e da Comissão de Ética da AGU, além de obedecer ao Estatuto da Ordem dos Advogados do Brasil e à Lei de Conflitos de Interesses. Da Rádio Câmara de Brasília, Maria Neves.
10: Previdência.
0: Coronel Crisóstomo, do PL de Rondônia, destaca que foi o autor da proposta que deu origem à Comissão Parlamentar Mista de Inquérito que discutiu fraudes no INSS. Ele lembra que as investigações expuseram um esquema ilegal de descontos em benefícios de aposentados e pensionistas.
7: A consequência disso tudo é que o governo federal teve que bloquear todos os acessos a desconto não havendo mais desconto, até que seja julgado e decidido como fazer esse trabalho, sem a necessidade de sindicatos e associações voltarem a pedir o desconto no Instituto Nacional de Seguridade Social.
1: De acordo com o coronel Crisóstomo, a suspensão de descontos não autorizados diretamente pelos segurados é uma vitória importante para proteger a renda de famílias mais vulneráveis. O deputado garante que o Congresso continuará fiscalizando o sistema previdenciário.
10: Trabalho.
0: Para Daniel Almeida, do PCdoB da Bahia, a redução da jornada de trabalho é a conquista mais importante das últimas décadas para a classe trabalhadora. Ele argumenta que a modernização da indústria e o ganho de produtividade com novas tecnologias justificam o reequilíbrio da escala no país.
8: Hoje você fabrica a mesma coisa com uma quantidade de horas trabalhadas muito menor do que há 38 anos atrás, quando a Constituição foi promulgada. E, portanto, os trabalhadores

0: Dida.
1: Cultura. A Câmara aprovou o projeto que reconhece o hip-hop como manifestação da cultura brasileira. O repórter Antônio Vital acompanhou a votação.
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3: A Câmara dos Deputados aprovou o projeto que reconhece o hip-hop como manifestação da cultura nacional. O hip-hop é um movimento cultural e estilo de vida urbano que surgiu nas comunidades afro-americanas e latinas do bairro do Bronx, em Nova York, no início dos anos 70. Segundo o autor da proposta, deputado Pastor Henrique Vieira, do PSOL do Rio de Janeiro, mais do que apenas um gênero musical, o hip-hop é uma ferramenta de expressão política e social. No Brasil, o hip-hop começou na década de 80, principalmente em São Paulo, em locais de encontro de jovens negros, pobres e moradores de periferias. O movimento se expandiu para outras regiões do país, adquirindo características locais, inclusive no Nordeste, onde foi influenciado pelo repente ritmos caribenhos e jamaicanos. Ser reconhecido como manifestação da cultura nacional permite que o hip-hop seja contemplado nas políticas públicas, com possibilidade de ter acesso a leis de incentivo, linhas de crédito e fundos setoriais, sem contar a garantia de livre manifestação. O projeto recebeu parecer favorável do relator, deputado Inácio Arruda, do PCdoB do Ceará. Segundo ele, o movimento já é reconhecido oficialmente como manifestação cultural por estados e municípios. Para o autor do projeto, deputado Pastor Henrique Vieira, o reconhecimento oficial vai fomentar a cultura e evitar a criminalização do movimento.
4: Reconhecer o hip-hop como manifestação da cultura nacional é sair da chave da criminalização e entrar na chave do reconhecimento e da valorização. Porque o hip-hop vai acontecer e acontece independente do Estado. Mas cabe ao Estado, com política pública e investimento, ao invés de criminalizar, valorizar, fomentar e levar adiante.
3: O projeto que reconhece o hip-hop como manifestação da cultura nacional seguiu para análise do Senado. Da Rádio Câmara, de Brasília, Antônio Vital.
1: Educação.
0: Beto Preto, do PSD do Paraná, comemora a criação do curso de medicina no campus de Apucarana da Universidade Estadual do Paraná, a Unespar. O deputado aponta que a medida atende a uma reivindicação de mais de 50 anos do município.
5: É uma luta de mais de 50 anos do município de Apucarana, que agora parece que realmente chegou no êxito. A Unespar é a única universidade que ainda não tinha o curso de medicina e a partir de agora já são recursos liberados para a construção de um bloco de laboratórios, de salas de aula e também praticamente liberado a contratação dos professores via concurso, além de estarmos muito próximos da marcação do concurso vestibular para a entrada no primeiro semestre de 2027.
1: Beto Preto ressalta que, a partir de agora, toda a rede estadual de ensino superior do Paraná passa a contar com o curso público de medicina. Ele celebra o fato de a nova graduação ampliar a formação de profissionais de saúde no Vale do Ivaí, região geográfica composta por 26 municípios.
6: Saúde.
0: Programa para recuperar crânio e face com tecnologia 3D no SUS avança na Câmara. A reportagem é de Luiz Cláudio Canuto.
7: A Comissão de Ciência, Tecnologia e Inovação da Câmara dos Deputados aprovou o projeto que institui o Programa Nacional de Reabilitação Crânio-Facial com uso de tecnologia 3D no Sistema Único de Saúde. O colegiado seguiu o voto do relator, deputado Rui Falcão, do PT de São Paulo. A reabilitação recupera aspectos anatômicos, funcionais e estéticos de pacientes com alterações provocadas por tumores, sequelas de tratamento, traumatismos e anomalias congênitas. Pela proposta, o programa vai oferecer suporte psicossocial aos pacientes e incentivar o desenvolvimento de materiais e de processos de modelagem em três dimensões. A iniciativa seria implementada por meio de parcerias com instituições de ensino e pesquisa, públicas ou privadas, para pesquisa, desenvolvimento e aprimoramento de tecnologias. O autor do projeto é o deputado Zacarias Calil, de Goiás, que afirma que, por meio do uso de scanner 3D e de exames de imagem convencionais, como tomografia computadorizada e ressonância magnética, é possível criar um modelo da superfície do rosto e do crânio do paciente, por exemplo. Assim, é possível saber que estruturas anatômicas precisam de reparação com o design pessoal de próteses e simulação do resultado final antes do tratamento. O deputado, que também é cirurgião pediátrico, afirma que o modelo já é aplicado no

0: Brasil.
1: Em Campinas, São Paulo, nós temos um centro de tecnologia e informação que pode trabalhar juntamente com isso. Aliás, eles já fazem esse procedimento pelo SUS, que é um avanço muito grande, né? Você pegar um determinado tipo de tumor, fraturas e outras patologias, malformações, você analisar através de uma tecnologia dessa, antes de você, por exemplo, submeter o paciente a um procedimento cirúrgico. Então, um profissional ele vai saber exatamente de que maneira ele vai atuar nesse sentido, inclusive mostrando para o paciente, esclarecendo, né, suas dúvidas de que maneira ele vai ser operado.
0: O autor da proposta diz que a técnica também pode ser aplicada na odontologia, cirurgia plástica, reconstrutiva, fonoaudiologia.

0: a diminuir o custo.
1: Se você tem um centro de tecnologia, informação, informática, que já faz pelo SUS, então a gente só vai praticamente complementar isso aí, né? Já existe, agora falta mais investimentos, né? E com isso aí a gente consegue, através dos recursos, emendas parlamentares, para ajudar esses centros de tratamento.
0: A proposta ainda vai ser analisada pelas comissões de saúde, de finanças e tributação e de Constituição e Justiça. Em princípio, ela não precisa passar pelo plenário. Da Rádio Câmara de Brasília, Luiz Cláudio Canuto.
2: Ciência e tecnologia. Raimundo Santos, do PSD do Pará, defende projeto que institui a Semana Nacional da Consciência Digital Infantil. A iniciativa, segundo o deputado, visa orientar famílias e educadores sobre os riscos da exposição excessiva às telas e os perigos de crimes virtuais.
3: Hoje o mundo da internet é como se fosse uma extensão do mundo real. É uma praça pública onde tem todo tipo de informações úteis, mas também muita coisa nociva, principalmente a criança e adolescente. Dentro dessa política de educação digital, o projeto ele visa incluir uma semana de conscientização digital voltada para educadores, para a família, uma prevenção durante esta semana ao cyberbullying, aos crimes cibernéticos, também o combate à exposição a conteúdos impróprios, a promoção da saúde mental diante do uso excessivo de telas.
4: Raimundo Santos alerta que o uso desregulado das redes sociais provoca aumento de casos de ansiedade e depressão entre os mais jovens. A proposta já avançou por 3 comissões e aguarda análise na Comissão de Constituição e Justiça.
2: Termina agora o jornal Câmara dos Deputados, produzido pela Rádio Câmara, com trabalhos técnicos de Everson Urani e apresentação de Luciana Vieira e José Carlos Andrade. Uma ótima noite para você.
4: Uma boa noite. A Voz do Brasil está de volta amanhã.
2: Você ouviu A Voz do Brasil. Boa noite.

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1: 10:03.
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1: 10:05.
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2: A magia, a sensibilidade e as maiores canções do passado envolvem você. A imaginação cria asas e te leva num passado que você viveu, que você chorou, que marcou a sua vida em algum ponto da trajetória da sua história. Grandes sucessos dos anos 70, 80 e 90 começam agora pra você.
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2: Muito prazer, eu sou o Jonatas Gonçalves, radialista. Siga-nos nas redes sociais, @megadinâmica. Este é o programa The Music of Time para todas as rádios afiliadas que transmite o nosso programa nas regiões Norte, Nordeste, Centro-Oeste, Sudeste e Sul do Brasil. É o The Music of Time chegando pra você. E o The Music of Time começa desse jeitinho no programa de hoje.

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1: Paula Toller, agora pra gente, hein? Derretendo Satélites, versão ao vivo. Aumente o volume, porque aqui a gente gosta de uma boa música.

0: Paula Toller, Derretendo Satélites. Grandes sucessos aqui na programação. Gostou? Fique na sintonia, porque depois do intervalo tem muito mais músicas pra você.
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6: 10:33.
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8: O centro-oeste terá uma quarta-feira de tempo firme e temperaturas elevadas em boa parte da região. Brasília e Goiânia terão poucas nuvens ao longo do dia, enquanto Campo Grande terá maior presença de nebulosidade. O calor será intenso em Cuiabá e Goiânia, onde a temperatura máxima chega aos 36 graus. A umidade do ar pode cair para 20% em Goiás. Por isso, é importante manter a hidratação e evitar a exposição prolongada ao sol nos horários mais quentes. As informações são do Instituto Nacional de Meteorologia. Sofia Muniz, o tempo e a temperatura.
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6: 10:34.
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0: Já voltamos do intervalo comigo, Jonatas Gonçalves, aqui no programa The Music of Time e as lindas canções dos anos 70, 80 e 90 para recordar e matar muitas saudades.

0: A gente volta em instantes com canções que fizeram história. The Music of Time trazendo o melhor do passado para o seu presente.
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3: 11:01.
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3: 11:03.

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1: É sempre muito bem-vindo a sua audiência aqui na nossa rádio, em sintonia do programa The Music of Time e os grandes sucessos dos anos 60, 70, 80 e 90 para você.

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2: Final dos anos 2010. Maria Cecília e Rodolfo. É maravilhosa essa dupla, hein? Coisas esotéricas, aumente o som.

As inesquecíveis das antigas. Maria Cecília e Rodolfo, coisas esotéricas. Gostou? Depois do break tem mais.

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6: 11:24.
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8: No Sudeste, a quarta-feira terá variação de nebulosidade e temperaturas mais amenas em algumas áreas. Em Belo Horizonte, amanhã começa com muitas nuvens, mas o tempo fica mais aberto durante a tarde, com máxima de 29 graus. No Rio de Janeiro, há a previsão de névoa úmida pela manhã e aumento da nebulosidade à noite. São Paulo permanece com muitas nuvens ao longo do dia, com máxima de 24 graus. Já em Vitória, pode chover de forma isolada pela manhã, antes de uma redução das nuvens durante a tarde. As informações são do Instituto Nacional de Meteorologia. Sofia Muniz, o tempo e a temperatura.
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6: 11:25.
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13: 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Fique conosco!

0: Chegamos ao fim de mais uma edição do The Music of Time. Muito obrigado pela companhia e até a próxima viagem pelos clássicos inesquecíveis. Siga-nos no Instagram, @ canal do ouvinte.
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2: 11:53.
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2: Meia-noite e 12.
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2: 12:31.
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4: 12:48.
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6: 1:03.
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5: 1:16.
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6: 1:31.
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1: 1h45.
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2: 2:02.
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0: 2:17.
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0: 2:32. 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
5: 2h50.
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5: 3:02. 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
8: 6h21.
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1: 3h34.
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2: 3h47.
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0: 4:02. 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
3: 4:18.
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5: 4:31.
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5: 4h45.
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3: Estamos começando mais um programa Alvorada Sertaneja aqui na Alternativa FM. Agora são 4 horas e 57 minutos. Hoje é dia 13/8, quinta-feira. Vamos começar mais um programa ouvindo aqui mais um modão. Vamos ouvir Gabriel e Rafael. Vamos beber porque amar tá difícil.

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1: 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Vamos tocar mais um modão aqui com Belmonte e Amaraí, minha linda cidade.

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1: Agora são 5 horas e 4 minutos. Você está ouvindo o programa Alvorada Sertaneja. Vamos ouvir mais um modão aqui no programa Alvorada Sertaneja com Chanceler e Montenegro.

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6: 5:14.
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10: Programa Alvorada Sertaneja é aqui na Rádio Alternativa. Vamos ouvir mais um modão aqui com Léo Canhoto e Robertinho. Quero oferecer essa música pro Tião Zoeira lá no Barreiro. Vamos de modão aí.

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1: Agora são 5 horas e 20 minutos. Vamos ouvir mais um modão aqui com Gino e Geno. Quero mandar essa música para Dona Maria Mendonça e para o Fernando, lá na rua Francisco Rosa. Então vamos ouvir aí Gino e Geno.

Agora são 5 horas e 28 minutos aqui na Alternativa FM. Quero mandar um abraço para Sônia, minha irmã, lá em São José do Salgado, e também para o Luciano, meu cunhado. Quem também está ouvindo o programa Alvorada Sertaneja é o Neto, lá na Vila. Vamos ouvir mais um modão aqui no programa Alvorada Sertaneja. Vamos ouvir agora João Mineiro e Marciano.

Agora são 5 horas e 32 minutos. Vamos ouvir mais um modão aqui no programa Alvorada Sertaneja. Vamos ouvir Zezé de Camargo e Luciano.

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8: 5h42.
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13: Agora são 5 horas e 43 minutos. Vamos ouvir mais um modão aqui com as Mineirinhas.

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2: Agora são 5 horas e 46 minutos aqui na Alternativa. Estamos aí com o programa Alvorada Sertaneja. Vamos tocar mais um modão aí pra você com Ataíde e Alexandre.

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1: Agora são 5 horas e 49 minutos. Você está ouvindo o programa Alvorada Sertaneja. Vamos tocar mais um modão aqui para você. Vamos ouvir agora Avante e Amauri.

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2: Agora são 5 horas e 52 minutos. Vamos ouvir aí mais um modão com Goiano e Paranaense.

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1: Agora são 5 horas e 56 minutos. Vamos partir para ouvir mais um modão aqui no programa Alvorada Sertaneja. Vamos ouvir agora Ataíde e Alexandre.

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2: Agora são 6 horas. Vamos ouvir mais um modão aí com Adilson e Arildo.

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2: 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Agora são 6 horas e 3 minutos. Quero mandar um abraço pro Geraldo Miranda, pro Zé Miranda e o Walter Miranda, lá na Usina Velha. Vamos ouvir mais um modão aqui com João Carreiro e Capataz.

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1: Agora são 6:06. Você está no programa Alvorada Sertaneja. Vamos ouvir mais um modão aí. Vamos ouvir agora os Gargantas de Ouro do Brasil, Milionário e José Rico.
2: Amigo.

Agora são 6 horas e 12 minutos. A dupla Praião e Prainha foi uma dupla que fez muito sucesso há anos atrás e ainda continua tocando até os dias de hoje, porque é uma dupla muito boa que fez muito sucesso lá para os anos 60, 70. E eu vou tocar aqui Praião e Prainha com a música Nosso Juramento. E eu vou oferecer essa música para o Geraldo Miranda, que está me ouvindo lá na Usina Velha. Então vamos ouvir aí Praião e Prainha.

Agora são 6 horas e 14 minutos. Vamos ouvir mais um modão aqui com o Adalberto e Adriano.

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6: 6h23.
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2: Agora são 6 horas e 27 minutos. Vamos ouvir mais uma música muito boa aí com Tião Carreiro e Pardinho.

Agora são 6 horas e 30 minutos. Vamos ouvir mais um modão aqui com Alan e Aladim. Quero oferecer essa música para o Tinésio lá no Santana. Então vamos ouvir Alan e Aladim.

Agora são 6 horas e 34 minutos. Você está no programa Alvorada Sertaneja, aqui na Alternativa FM. Vamos ouvir mais um modão aí com Vitor e Léo. Quero oferecer essa música para os meus queridos filhos, o Matheus e a Maria Eduarda Coutinho. Também quero oferecer essa música para uma amiga da Maria Eduarda, que é a Ana Luísa, lá na Rua Sergipe. Então vamos ouvir aí Vitor e Léo.

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1: Agora são 6 horas e 38 minutos. Você está na Alternativa com o programa Alvorada Sertaneja. Quero mandar essa música agora para Vitória Aparecida Martins e para Maria do Carmo, lá na Augusto Lara. Vamos ouvir aí então Henrique e Juliano.

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4: Agora são 6 horas e 41 minutos. Você está ouvindo o programa Alvorada Sertaneja aqui na Alternativa. Quero mandar um abraço pro Tião Zoeira lá no Barreiro. Oferecer essa música para ele com Léo Canhoto e Robertinho.

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4: 6:51.
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7: 7:08.
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8: 7h23.
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5: 7h40.
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3: 7h48.
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9: 7h58.
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Rádio Alternativa, muito bom dia, uma ótima manhã para todos. Agora são 7 horas e 59 minutos. Rádio Alternativa vai apresentar o programa Momento de Fé com o Padre Marcelo Rossi. Você pode colocar os seus pedidos de orações através do WhatsApp da rádio, que é o 3351-2332. E a gente vai colocar aqui os pedidos. É o final do programa, você deixa o seu copo de água que o padre vai abençoar. Estamos só aguardando a conexão com a rádio Momento de Fé de São Paulo e a gente começa o programa.

pra sonhar com um anjo descendo do céu. Basta você perceber que sou mais que um amigo fiel. Sou aquele que traz alegria e a entrega direto ao seu coração. E com você vou sorrir.

0: Sozinha não é verídica, é lógico, mas vale a pena para refletir sobre amizade e compartilhar. A gente vê tantas coisas ruins nas redes sociais, essa historinha edifica. É, eu começo, depois vai ser Mário e Pandinha, ok?
1: Vamos lá, vamos lá, vamos
0: dois. Bom dia, boa tarde,
1: bom dia. Bom dia, boa tarde, boa noite, pode ler.
0: Vamos lá. Eu estou sendo impactado aqui, porque eu tinha postado, não é a mesma coisa. Consegui pegar um celular, eu estou no tablet olhando aqui agora. Gente, parabéns, Martinha, ficou lindo, lindo.
1: Ficou mesmo.
0: As imagens, tá? Realmente, mas vamos lá. É, um homem foi condenado à morte. E ele pediu ao rei um último favor. Deixe-me ir para casa primeiro. O rei riu. Por que eu iria querer deixar você ir, Mário?
1: O homem tinha um único motivo. Ele precisava colocar seus assuntos em ordem. Ele precisava se despedir, perdoar, pagar dívidas, deixar tudo pronto. Mas o rei tinha uma condição.
2: Você pode ir, mas alguém deve ficar aqui no seu lugar. A sala ficou em silêncio. Ninguém se ofereceu.
0: Então, seu amigo mais próximo deu um passo à frente e disse: eu vou ficar. O rei riu novamente. E se ele não retornar? O amigo respondeu: então eu morrerei em seu lugar.
1: O homem partiu. Dias se passaram, depois semanas. O rei observava o amigo de perto. Seu amigo não vai voltar. Ainda assim, o amigo recusou-se a duvidar dele.
2: O dia da execução chegou. O amigo foi levado para o lugar onde morreria. O rei perguntou pela última vez: você finalmente admite que seu amigo te abandonou?
0: O amigo sorriu. Não. Se ele está atrasado, deve haver um motivo. Mas eu sei que ele virá. Justo antes da execução, o homem voltou correndo.
1: O rei ficou profundamente impressionado com aquilo. Ele esperava que um dos dois traísse o outro, mas testemunhou algo completamente diferente.
2: Segundo a lenda, o rei acabou perdoando o homem e pediu para ser incluído na amizade dos dois. A história ficou famosa como um exemplo de amizade verdadeira, levada ao extremo.
0: É, e aqui termina o último post. Gente, isso aqui é muito sério, é muito profundo. E aí volta de novo com a música, mas que amigos. As maiores amizades não são atenção. As maiores amizades não são provadas quando a vida é fácil. Elas são provadas quando a confiança se torna cara.

0: O poço ficou lindo, viu, Martinho? Parabéns. Os poços.
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2: Para sonhar com um anjo descendo do céu, basta você perceber que sou mais que um amigo fiel. Sou aquele que traz alegria. Entrega direto ao seu coração. E com você vou sorrir.

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0: e amigos, Vandir e Mário, Mário Pandinha, meus queridos amigos, somos Gibores.
1: Gibores, padre, Gibores.
0: Entendeu? Quem, padre, que é isso? Vamos iniciar sábado os nossos 40 dias com São Miguel Arcanjo. Então eu ia falar assim, eu sou do exército São Miguel Arcanjo, não bateu no meu coração. Aí o senhor falou assim, não, estava bem no meu peito, né? Eu estou com o Gibor aqui, eu estou com a minha armadura aqui na minha frente, eu sou Gibor, Gibores, né? Tá bem no meu peito. Eu falei, não, somos Gibores, tá? Lembrando que Gibor é a palavra hebraica, significa valente.
1: Valente guerreiro.
0: E sabe, é tirado de Joel justamente até o enfermo diga, eu sou um Gibor, quer dizer, eu sou um valente guerreiro em hebraico, né? Então, nós somos valentes guerreiros. Padre, mas eu sou tão fraquinho. Guerreiros em Cristo Jesus. E aí nós vamos orar, e foi hoje os temas, né? Você chegou a anotar os temas?
1: Eu anotei, Mário? Nossa, padre, eu anotei muita coisa, viu, padre? Muita coisa mesmo. Anotei.
0: Manda para mim, por favor, que aí amanhã, porque já são 40 dias.
1: Tá.
0: Tá? Então, eu pedi também para colocar as sugestões, fora as que dei. Faltou alguma que eu não falei, Mário? Você sentiu na hora que...
1: Não. Eu pegava as coisas que o senhor colocou e eu ia lendo também as coisas que as pessoas colocavam,
0: também,
1: né, padre? Então eu acabei anotando muita coisa mesmo, começando.
0: Mas você tem mais alguma sugestão daquilo que não foi nem ninguém falou? Você que atende tanta gente no...
1: Não, mas foi, pelo que eu anotei, padre, foi quase tudo dito. Eu gostei também que muitas pessoas colocou, quando o senhor começou com casamento, com família desunida, muita gente colocou relacionamento tóxico, casamento com pessoas narcisistas, e teve uns três que colocaram casamento com um marido muito ganancioso. E isso está atrapalhando muito o casamento. Aí teve ciúme, teve uma série de outras coisas que eu fui anotando embaixo também, viu, padre?
0: O orgulho, né? O que destrói a pessoa é orgulho. Como você se acha... Me achada por Deus. Pandinha, chegou a acompanhar também?
2: Acompanhei. Eu acho que as pessoas estão pedindo muito paciência, né, padre?
1: Eu anotei também, impaciência.
2: Impaciência, né, Mário? Estão precisando de paciência, né?
0: Outra coisa que eu percebi, né, que eu não sei se eu devo ter falado, irritação.
1: Isso, irritação, falta de paciência, eu anotei também, viu, padre? Aí depois, quando o senhor falou de filhos, né, filhos que estão difíceis, aí o pessoal colocou muita rebeldia, cabeça dura, mentirosos.
0: Eu não lembro, ela colocou aborrecente.
1: Isso, teimoso, falsas amizades.
0: Bom, amizade, que história linda, né? Repito, é uma lenda, tá? Então, não é
2: linda,
0: verdade.
2: É linda, viu, padre? Parabéns, mas... Martinha, viu?
0: Tá, ficou não, lindo e mesmo, é padre. Isso que é legal você contar pro Pedrinho. Não é verdade?
2: Sim,
0: padre. Qual a idade do Pedrinho? Tá com 11 já?
2: 11,
0: né?
2: Mês que vem faz 12.
0: Nossa, já?
2: Dia 6, faz 12 anos.
0: Então, mas as nossas filhos precisam de histórias assim. Entender que a amizade. Porque o que nós estamos vendo é só traição. Não, nossos exemplos. E são assim que edificamos. São coisas assim. Por isso que eu falo, a rede social, ela pode ser uma bênção ou uma maldição. Depende de quem a usa. Eu quero usar assim, para levar coisas boas, para levá-los a Deus. Tá? E esse momento de fé, prepare-se, nos leva ao Senhor. Uma sugestão. A mesma coisa que eu falei da coroa de São Miguel Arcanjo, que vai começar, por sinal, Mário, Pandinha, rapidinho. Não posso esquecer. Como que eu faço para fazer parte de Somos Gibores, dos 40 dias que eu vou fazer, começa o sábado agora, 7 horas da manhã, e aí serão 40 dias ininterruptos, direto, sempre às 7 horas da manhã, inclusive no domingo, tá, Padinha? Tem a missa da Globo, acabou, mas acaba sempre antes das 7, aí eu vou já me preparar para um lugar para estar lá, para ter interação com as pessoas, que é importantíssimo, tá? Então eu já arrumei um lugar. Já pensei até como chegar rapidinho lá. E principalmente deixar já tudo pronto. Como que eu faço para estar no YouTube, Padinha?
2: Nós, Gibores, vamos explicar juntos, padre. Eu e o Mário aqui. Vamos lá, Mário, começa você.
1: Vamos lá, gente. Se acessa, primeiro acessa o canal do padre, PE Marcelo Rossi, oficial. Tem lá o selinho azul.
0: Ah, tem que pôr oficial, PE Marcelo Rossi, oficial.
1: É importante, padre. Por mais que dá para perceber que é o canal do senhor, tem muita gente que ainda se confunde, muita gente que acaba caindo em alguma coisa. Outra coisa, pessoal, já que a gente tocou nesse assunto, Pandinho, muitas pessoas, quando o padre faz alguma live, hoje, por exemplo, não tinha nenhuma, graças a Deus. Mas, às vezes, quando o padre faz alguma transmissão ao vivo, entra alguém no bate-papo, e começa a pedir alguma coisa, já viu?
2: Eu
1: já
2: vi,
1: viu, né, Pandinha?
2: Entra um link lá.
1: E entra uma pessoa no bate-papo, necessidade, que tô passando, vamos fazer uma campanha pra fulano e tal, e começa a pedir dinheiro no Pix. Pessoal, muito cuidado com isso, hein? Muito cuidado. O padre às vezes tá lá fazendo a live dele.
2: Não tem como
1: o
2: padre derrubar porque
1: não
2: ele tá
1: tem
2: sozinho,
1: como, não tá. Tem como. O padre tá fazendo a live dele.
0: Não, gente, eu não tenho equipe, não, tá? Eu não quero ter equipe, tá? Vocês entenderam, né?
2: Menos jamais. O padre fala tudo sempre isso. Que tá sozinho, né, padre?
1: Sim.
2: Tá.
1: Então, além daqueles canais que não são oficiais, que retransmitem as missas, as coisas do padre, e colocam lá QR Code falso pra tentar ganhar algum dinheiro, tem pessoas que entram no chat, no bate-papo, e colocam lá, pessoal, pô, tô precisando, necessidade, vamos ajudar, tal, não sei o quê. Pessoal, muito cuidado com isso. O padre sempre deixou claro que ele não pede dinheiro e ninguém da equipe entra no chat pedindo dinheiro, não é isso, Pandinha?
2: Sim, sem dúvida, Mário. É bom sempre deixar as pessoas espertas, né?
1: É, exatamente.
2: Porque, infelizmente, existem algumas pessoas que se acham espertas.
1: Isso.
2: Então
1: isso.
2: Não vamos perder tempo aqui, vamos agora explicar. Você falou, entra no canal do YouTube, Padre Marcelo Rossi, tem lá o selo azul, que identifica que o canal é oficial.
1: Se inscreva-se, clica lá, você já fica inscrito e é importante ver se o sininho está ativado para que você receba a notificação quando o padre entrar ao vivo, vai aparecer no seu celular. Padre Marcelo Rossi está ao vivo neste momento. Você já vai clicar lá e já vai acompanhar, né, Pandinha?
2: Fez todo esse processo, não deixe de curtir. Ah, mas para que curtir? Porque assim, quando a pessoa buscar lá a coroa de São Miguel Arcanjo na busca no YouTube, vai entrar essa bênção, né, Mário?
1: Exatamente.
0: É isso que eu demorei para entender, tá, Mário? Eu confesso, mas por que tem que ficar curtindo? Aí eu entendi que é o algoritmo.
2: Algoritmo, isso.
1: O próprio comentário, viu, gente? Quando você curte e comenta, você tá ajudando aquele post a ser mais divulgado.
2: E compartilhar, né? Você pode compartilhar com quem você quiser. Com a família inteira, com os amigos do trabalho, com os amigos da escola. Não deixe de compartilhar, foi o que o padre falou. A internet não é ruim. Algumas pessoas que utilizam ela para o mal.
1: A internet é maravilhosa.
2: Mas aqui nós somos do bem, né, Mário?
1: Exatamente. A internet é maravilhosa, gente. Você pode pesquisar tudo. Você pode pesquisar a Bíblia. Você pode pesquisar passagens. A internet é incrível. Mas um padre sempre falou aquele exemplo antigo que o padre dá. Uma faca na mão de um médico salva uma vida. Na mão de um assassino tira uma vida.
0: E pode ser que você tenha equipes fantásticas. Mas a minha experiência me diz, nos meus 59 anos de idade, prudência, sermente e sabedoria. Eu prefiro. Não estou sozinho, tá? Deus vai me ajudando, vocês Amém. Também vão sim, lá. Sim, é caseiro. Muitas vezes a pessoa fala, ah, o padre, coisa é caseira. Graças a Deus. Eu preciso caseiro ser caseiro.
2: Não, padre. É real, viu? Deus. Não é caseiro, é não. É real, isso que é legal. Hoje em dia está faltando isso. É o que nós falamos aqui.
0: Não, eu vejo alguns sites, você vê assim, uma superprodução e vê coisa. Parece até uma televisão. Gente, mas perde as coisas mais importantes, chama-se espontaneidade. Ao perder espontaneidade, perdeu tudo. Tá? Então, o meu medo é perder a unção. Que aí vira uma coisa. Bem, não me cabe conjugar aqui comércio. Não é esse o nosso objetivo, é servir. Glória a Deus, não julgar.
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0: Prepare-se, o programa de hoje.
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0: É salvar almas. Minha vida, enquanto estiver aqui vivo, nesse mundo, é uma passagem. É intimidade para a eternidade. Já voltamos.

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1: Rádio Alternativa, 8 horas e 18 minutos. Estamos apresentando um programa Momento de Fé com o Padre Marcelo Rossi. E eu já tenho alguns pedidos de orações. A Lucilene, do Nova Morada 2. Bom dia, Lucilene. Ela pede orações para o esposo dela, o Zé Reis, para os filhos Josilene e Pablo, para toda a família e amigos da Lucilene. A Thalita, do bairro Esplanada. Bom dia, Thalita. Ela pede orações para os pais Andréia e Jorge, para os irmãos Pedro Augusto e Thales, para os avós Aparecida e Vicente, pela alma dos tios Edson e José Manuel, pela vida e saúde dos amigos e dos familiares, em especial pela vida e saúde da Thalita. Eu coloco pedidos de orações também para minha mãezinha, Dona Marlene, para as minhas irmãs, Rosângela, Roseli, Rosane e toda a família delas. Coloco oração também para o Geraldo Ribeiro e família, a esposa Simoni, os filhos Ana Laura e João Vitor. Pedidos de orações também para Maria do Carmo Martins. Bom dia, Maria do Carmo. Pede orações para Vitória, para os irmãos e toda a família.

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2: 8h20.
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0: Mário, você escolhe aí, com você. Vamos lá.
1: O que tentaram enterrar, Deus fez ressuscitar o que disseram.
2: Vamos lá então, Pandinha. Vamos lá com o primeiro, que é lindo. Vamos lá.
3: Pai, esse meu testemunho é relacionado à música Já Deu Tudo Certo. Eu sempre procurei ter essa música junto comigo. A minha filha fez a faculdade de Direito, prestou a prova da OAB, mas como todos sabem, é dificílima e ela não conseguiu passar. Aí ela persistiu, continuou estudando e eu estava na minha 13ª turma de catequese, fazendo a primeira comunhão. E eu sou catequista aqui na minha paróquia e no início da Eucaristia. Ela falou, mãe, domingo eu vou fazer a prova novamente. Eu falei, vamos ter fé, estude e vamos. Aí ela estudou bastante, passava a madrugada estudando. E no domingo ela ia prestar a prova novamente. Eu estava lá na paróquia, que a minha turma estava fazendo a primeira comunhão. E estava eu, o pai dela. Quando eu olho para a porta, estava terminando já a primeira comunhão. Vejo ela na porta, fazendo o sinal da cruz. Porque isso é um orgulho para mim, padre. Tanto ela quanto o irmão são muito de igreja. Eles ajudam. Ela agora é catequista também, em outra paróquia, mais próxima da casa dela, mas é. Ela, o marido, e levam a filhinha de 6 anos juntos. E daí eu olhei na porta. Bem nesse momento que ela fez o sinal da cruz, começou a tocar a música. O coral começou a cantar a música. Já deu tudo certo, pode acreditar e a Deus louvar. E já deu tudo certo. Padre, nesse momento eu comecei a chorar. Olhei pro meu marido e falei, hoje a Jaqueline vai passar na prova. Ele falou, como você sabe? Eu falei, eu sei, porque eu tô sentindo no meu coração e essa música veio para reforçar. Ela conseguiu passar. Hoje já faz 10, 11 anos que ela exerce a profissão de advogada. Tem um escritório dela. Tem um casalzinho de filho abençoado, o Miguel e a Maria Eduarda. E agora, padre, estou passando por esse tratamento oncológico, fazendo quimioterapia. Fiz 2 cirurgias na cabeça para retirada do tumor. E eu tenho fé, padre, que a próxima música que vai provar que Deus está comigo é essa. Vou testemunhar. Hoje é dor, amanhã será vitória. Tenho fé, padre. Tenho fé que essa vai ser a música da minha vida também. Peço oração, padre, que agora é dia 27 de agosto. Eu vou fazer uma nova ressonância. Eu tenho fé que Deus já agiu em mim. Obrigada, padre. Ouço o programa do Senhor todos os dias. É o que me leva, é o que me sustenta. O dia que não tem, para mim, Nossa Senhora, é como se faltasse algo na minha vida. Obrigada, padre, por estar com a gente sempre, nos sustentando, nos dando forças para seguir a nossa caminhada. Tem horas que não é fácil, tem horas que a gente dá uma caída, mas Deus está ali para nos sustentar. Obrigado por tudo.

0: o nome dessa guerreira, Mário.
1: Vamos lá, padre, vamos lá. O nome dela é Maria Inês Argenton Dias, de Itatiba, São Paulo. Com certeza, eu já tô aguardando já o testemunho da vitória dela pra gente colocar aqui com todo carinho, com todo o nosso amor, viu, padre?
0: Eu entendo o que ela tá falando, o dia que ela fica sem, porque aqui é uma intimidade que nos leva a Jesus. Que bendito momento de fé
1: que nos mantém em pé.
0: Gente, é literal. Bendito momento de fé
1: que nos mantém em pé.
0: E vocês não estão vendo, mas as lágrimas escorrendo.
2: Eu tô chorando aqui também, viu, pai?
0: Nossa Senhora. Glória a Deus. Sempre somos apenas formiguinhas. Guibores, guerreiros. Por sinal, tá chegando. Vamos. E por sinal, já põe na nossa lista aí. Pessoas que estão em tratamento oncológico, tá?
1: Ok, então, boa, padre, saúde. Boa.
0: Vamos
1: boa.
0: Deixar aí é saúde, já, legal. A nossa lista já está acrescido, já está
1: gigante, mas vamos lá.
0: Você que conhece alguém que está fazendo tratamento oncológico, lutando contra o câncer, fazendo quimio, radioterapia, convide, já conta o que nós vamos fazer. Manda, avisa a pessoa, como também hemodiálise. Nossa, que
1: também gente, boa, padre, boa, pô, boa.
0: Nossa, Deus está mostrando aqui na unção. É a hora.
1: E famílias,
0: são 40 dias.
1: E famílias assim com filhos autistas, que mães são muito guerreiras, mães muito batalhadoras, vamos colocar também, padre.
0: Por favor, você que está sofrendo também, nós já que estamos mexendo com isso, alguém que infelizmente na sua família. Porque ela não pode parar talvez o lítio, tá? Então é bipolar, ou tem alguma esquizofrenia. Então você que está. Porque não é fácil, a família sofre. Então estaremos orando por vocês e colocando seu misericórdia. Apesar que eu já abri com saúde mental, né? Quem acompanhou hoje a coroa de São Miguel Arcanjo. Mas vamos lá, eu sou vitorioso pelo sangue de Jesus, com você, Mário.
1: Eu sou vitorioso pelo sangue de Jesus, o senhor falou de formiguinha de Jesus, então vamos colocar o terceiro, Pandinha, porque o terceiro é uma formiguinha de Jesus. Vamos lá, Pandinha.
3: Bom dia, boa tarde, boa noite, Padre Marcelo, Mário Duarte e Pandinha. Eu tenho muitos testemunhos na minha vida, na minha família, mas hoje eu quero dar um testemunho de como é maravilhoso a gente ser uma formiguinha na vida do outro, levar esse amor a Deus para outras pessoas. Há um ano, a minha filha mais velha, ela arrumou um namorado, um rapaz muito bom, mas ele não conhecia nada da nossa fé, não conhecia nada, sabe, Padre? Ele não é batizado, ele não tem nada de religião. E ele começou a aí minha filha, como foi criada, ela foi coroinha, foi acólita, então ela começou a levar ele, sabe? Convidar para ir na missa, aos poucos a gente foi conversando, ele se interessou, sabe, padre? Aí a gente levou ele na Aparecida, ele ficou encantado porque ele nunca tinha ido na Canção Nova, e aos pouquinhos ele foi se interessando. Aí ele foi procurar uma catequese na minha paróquia e começou a fazer a catequese. E agora ele tá, assim, apaixonado por Jesus, né? E agora ele vai ser batizado. E ontem ele pediu pra mim e pro meu esposo pra gente ser padrinho de batismo dele. Ele vai fazer a Eucaristia e a Crisma. E a gente vê mesmo, sabe, o interesse dele. Ele, nossa, mudou totalmente a vida. E vem hoje testemunhar isso. Que como Deus é maravilhoso na vida da gente, né? A gente poder mostrar Deus para outras pessoas que não conhece por falta de criação, de oportunidade, né? E graças a Deus, ele, a minha filha, não falta um domingo na missa. Ele ama na missa do Santíssimo, sabe? Ele sentiu um amor muito grande, que ele nunca tinha sentido. E graças a Deus, só tenho a agradecer. Agradecer esse Deus maravilhoso, vocês que acompanham há muito tempo. Comecei a acompanhar com a minha avó. E Deus é só maravilha, só maravilha, só bênção na nossa vida. Agradeço de coração. Fiquem com Deus. Meu nome é Natália, sou de Caçapava, São Paulo. O nome do meu genro é Rafael e da minha filha é Carolina.
0: Eu sou avô já, tá vendo, Mário? Depois desse testemunho para Jesus. Agora, uma coisa, vê se eu vou explicar direitinho para vocês. Mário e Pandinha, vocês já viram? Bom, vocês já foram no cemitério. Por sinal, hoje faleceu uma pessoa da nossa equipe com câncer, tá? É o Marcos, evangelista. Estamos orando, família. Marcos, senhor, desculpa. Bom, uma das coisas que você não vai ver no cemitério é caminhão de mudança.
1: Caminhão de mudança.
0: Mas uma coisa você tem a certeza. Cada pessoa que você leva a Jesus, cada pessoa que você evangeliza, é um tijolinho que você estava levando para o céu. Isso vai para o céu. Tá? É o que Jesus falava, feliz aquele que investe no bom tesouro. As pessoas querem o tesouro aqui na terra, feliz aquele que investe no céu. Coloca a sua confiança em Deus. Então, saiba que isso, cada pessoa, gente, vocês vão ver na hora do encontro, esse encontro, o encontro, a hora que for a nossa hora, porque isso aqui é uma passagem, do encontro, vocês vão compreender tudo isso. Isso é o que eu posso falar, só isso. Tudo que eu falar mais do que isso é especulação. Mas isso eu posso garantir a vocês, na hora do encontro com Jesus. É como um filme. Eu sei que eu já tive essa oportunidade, Mário. Eu já contei para vocês, não sei se o Pandinha passou por isso, eu vi como um filminho a minha vida. Eu podia ter ido, eu tinha 8 dias de sacerdócio. Sim. Quando eu bati o carro, nossa, foi... Eu vi um filminho, eu não lembro mais nada hoje, tá? Mas na hora eu tenho, nossa, passou minha vida, meus 27 anos, mas inteirinho, tudo, as decisões que eu tomei, gente, foi uma coisa assim, em 10 segundos, as pessoas falavam comigo, eu estava consciente, mas foi muito rápido, mas lá o senhor falou, não é tua hora ainda, tá? Fala pra gente.
2: Eu vi no acidente de carro também, padre. O carro capotou diversas vezes na marginal, bateram no meu carro, na verdade, né? Tava indo trabalhar e durante a capotagem, né? Na hora que eu freiei bruscamente, que nunca se freia na verdade, mas eu freiei, bati o carro no guarda-reio e ele capotou várias vezes. E nessa capotagem eu vi um filme na vida, vi minha mãe que já está falecida, meu pai, na época a Roseli ainda era minha namorada. Vi toda uma história se passar assim. Em 30 segundos, vai. Vou colocar 30 segundos, mas eu não tenho como.
0: Não dá para mensurar. Você lembra, né? Eu confesso, eu já não lembro mais muita coisa que aconteceu. Tá? Eu tenho alguns flashes. Mas até então eu só ouvia as pessoas me contarem. Mas é impressionante. Tá? Então, bom, Mário, você não lembra nada, né? Não consigo se ouvir aquele acidente.
1: Não, meu acidente não. Foi tão repentino e rápido que eu não.
2: Mário, você ficou em coma?
1: Eu fiquei 16 dias.
2: Você lembra alguma coisa?
1: Eu tenho uns flashes, mas eu não sei se é flash mesmo, se eu já estava depois do coma e eu estava com muita medicação. Eu tomava medicação na veia 24 horas por dia, porque eu fiquei dolorido o corpo inteiro. Então eu já não sei se era coisa dos remédios. Eu lembro de uns flashes assim, mas eu não tenho certeza.
0: Uma coisa que eu posso dizer para vocês, e sim, o resto é especulação, isso aqui é uma passagem, isso aqui é um casulo, tá? Não foi nossa hora. Somos dados. Como o padre, no empurrão, eu não tive nenhuma vez. Lá só foi dor, tá? Nunca senti uma dor da minha vida, tá? Mas lá não. Lá, pelo contrário, o senhor me levantou, fortaleceu, né? Outra história. Mas Deus tem planos. Nossa, toquei hoje. Já que eu toquei nessa ferida, prepare-se. Oração de hoje. Muitos já passaram por isso. Amanhã até na coroa de São Miguel, que eu já vou perguntar. Já voltamos.
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6: 8:36.

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7: Jesus, afasta de mim todas as pessoas que me afastam de ti. Aconteceu comigo há pouco tempo. Ô padre, toma aqui uma coisa comigo. Alcoólica, bebo alcoólica. Não, eu não bebo. Aí a pessoa começa a fazer, por que você é padre? Porque você toma algum remédio? Você... Não, eu não gosto de álcool. Não quero álcool. A única coisa que eu tomo é o sangue de Jesus. Só. Mas é o sangue de Jesus. E aí eu comecei a perceber. A pessoa que está se libertando. Imagina uma pessoa que está se libertando do alcoolismo. Tá? Então a pessoa vai e fala assim, não bebo. Ela, hoje, no fundo... O álcool é uma droga. E nos filmes é colocado com a pessoa, quando ela não está bem, ela vai beber. Ela está numa situação irritada, ela vai beber. Demorou tanto tempo para a pessoa entender que o cigarro faz mal. A mesma coisa o álcool. Tá? Vai, a pessoa, o rendimento dela físico, ela cai. O álcool vai. Também não sejamos... Eu confesso, eu não quero álcool na minha vida. Mas tem gente que que vai. Mas é muito mais ser questionado por não beber. Mário Padilha, vocês estão entendendo o que eu estou falando?
8: Estou entendendo, mas passo por isso.
7: Você bebe, por que você não bebe? Você toma algum remédio? Você toma algum... Né? Até... Não, pai, toma um pouco com a gente. Não, gente, eu não bebo. E eles ficam até assim, estranhos, como se eu fosse um fora do ar, né? Uma pessoa, você não bebe, né?
8: Não, eu já passei por isso. Uma vez eu até pedi oração para o senhor, porque eu estava muito magoado, porque eu percebi que pessoas estavam se afastando de mim. Na época eu não tinha consciência, mas eu percebi que pessoas estavam se afastando de mim porque eu não bebia. E é, não, mas vamos lá, né? Aí o pessoal começou a deixar de aparecer, deixar de me ligar, deixar de me chamar para ir junto, porque eu não bebia.
9: Aí tá o sentido da frase, né?
8: Sim.
9: Senhor, afasta de mim.
8: Hoje em dia eu tenho essa consciência. Na época eu cheguei a pedir oração pro padre. Falei, padre, eu tô meio chateado, as pessoas meio que se afastam, parece
7: não,
8: que tem...
7: Não, porque aí você vai começar, a pessoa vai começar a beber. Padre, você já bebeu? Já bebi. Já teve uma época, vixi. E aí, mas só que quando você vai beber, você baixa a guarda. Você fala coisas, você vai brincar, coisas que não... Gente, não vale a pena. Então eu estou só questionando.
8: E hoje de manhã muita gente falou isso, hein, padre? Quando o senhor tocou em vício, muita gente falou disso, hein?
7: Em nome do Pai, e do Filho, e do Espírito Santo. Amém. Senhor, estou aqui como Pai espiritual. Minha missão é padre. Num ano jubilar especial, que é o jubileu de Naca. E nesse momento, Jesus, eu quero te apresentar cada um. Já vamos começar, sábado, os 40 dias. Carinhosamente, eu vou muitas vezes falar quarentena, tá? Porque realmente é uma quarentena de libertação. 40 dias de São Miguel Arcanjo. Mas, Senhor, eu quero te entregar todas as pessoas que querem o nosso mal. Que querem, muitas vezes, são marionetes nas mãos do maligno para nos afastar. Elas nem sabem o que estão fazendo, mas querem fazer isso. Senhor, eu te entrego em tuas mãos. Obrigado, Jesus, pelo teu poder, pela tua graça. Nesses 59 anos de vida, celibatário, 31 anos, né? Quantas vezes eu tenho que chegar, né, e no amor com Jesus, entenda o que eu vou falar. Tá? O inimigo usa de pessoas, né, que acabam... Entre aspas, se apaixonou por mim. Eu, graças a Deus, vivi no mundo. Já na hora que eu vejo a mulher tal, opa, distância. Porque ela está confundindo as coisas. Eu sou pai espiritual, padre. É muito sério o que eu estou falando, no amor de Jesus, na misericórdia, me abrindo com vocês. E o inimigo usa de pessoas que, entre aspas, se apaixona, só que eles têm que entender, ei, minha missão, eu não sou um frustrado. E muitas pessoas entendem o sacerdote, assim eu converso com seminaristas, a gente entrega aquilo que nós temos de melhor, por Deus, por amor a Deus. E quando a pessoa tem isso claro na sua vida, ela tem um foco, ela vai claro. Então, eu entreguei aquilo que eu tenho de melhor. Quantos amigos meus são pais, avós, e eu tenho uma paternidade e avô, até bisavô, né, espiritual. Isso não tem preço. Porque meu amor a Jesus é acima de tudo. Então, Senhor, nesse momento eu quero te entregar quantas pessoas estão sem propósitos. Quantos amigos que eu conheço que já estão no quarto, quinto, sexto casamento, uma bagunça. Não sabem nem... infelizes. Padre, você é feliz? Sou. Padre, você é feliz? Sou. Eu amo quem sou. Eu amo Jesus. E eu lanço a pergunta, você é feliz? Você está feliz? Veja, é diferente a pergunta. Você é feliz? Você está feliz? Lógico que eu passo por várias dificuldades, combates, inveja, vocês não têm noção, combate espiritual. Mas eu agradeço, porque sem cruz não tem Jesus. Senhor, nesse momento, falando com meus filhos, você que está me ouvindo agora, geralmente chamo meus amados, e vou continuar sempre chamando amados, porque é o amor transbordante do Senhor que me leva a falar isso. Mas nesse momento o Senhor me faz chamar filho, filha, você é feliz. Quantas pessoas que nesse momento não estão felizes. O verbo estar é mutável. Mas em quem você está colocando a sua confiança, amizade? Historinha de hoje. Agora entendi por que o Senhor me fez colocar a historinha de hoje. Repito, essa história é uma lenda. Não é real. Mas pode ter surgido de uma história verdadeira. A música que nós escutamos agora é verdadeira. E nós temos um amigo que nos ensinou o verdadeiro valor do amigo, que é Jesus. Jesus, ele morreu por você, por mim. Eu tive a oportunidade de celebrar no Getsêmani os 50 anos da renovação carismática. Até então, nunca, eu presidi lá. Foi uma das maiores emoções da minha vida, porque lá eu pude colocar muitos ressentimentos e mágoas lá naquele lugar que a gente passa ao longo da vida. Pessoas que traem, ou traição, mais um tema que você colocado lá. Você que passou por traição. Obrigado, Jesus, porque nesse momento a palavra é essa, é o amor transbordante. Por favor, coloque sua mão direita na fronte e mão esquerda no coração. E preste bem atenção. Intimidade para a eternidade. Todos nós, eu, você, nós temos uma missão. Reconheço que muitos começaram na missão e se perderam. Minha missão nesses 40 dias que virá agora, levá-los a recolocar, reposicionar. Pode acontecer, você está ao longo do caminho, você se perdeu. Mário, você já foi em algum lugar, você se perdeu?
8: Já, nossa, ixi, várias vezes.
7: Pandinha?
9: Várias vezes, padre, várias.
7: Eu, seu Antônio Rossi, toda festa a gente ia, ele ia com mapinha, a gente não chegava, amigo, sempre, ele errava tudo. Meu pai era craque. E você, padre? Pior que ele. Estou falando do meu pai, pior que ele. Tá? Mas hoje nós temos GPS. Fale o que quiser, hoje tem um aplicativo. O aplicativo, desde que esteja direitinho atualizado, ele vai te levar para o lugar certo. De vez em quando te coloca nos lugares que você não imagina para cortar caminho, mas ele vai te levar. Deixe o Espírito Santo conduzir sua vida. Por isso a importância da intimidade. Se eu não tenho intimidade, eu fico perdido nesse mundo, nesse mundão. É tanta opinião, é tanta informação, é tanta negatividade, que eu perco o sentido, eu perco a direção. E Jesus fala fortemente falando que ele está me usando para dar direcionamento a ele, tá? Não levá-los a mim, a ele. A toda honra e glória a Jesus. 31 anos de sacerdócio, passei por várias coisas. Padre, muitos falam, não subi na cabeça. Eu sempre peço, Senhor, sou apenas um servo. Sempre coloco, fala Jesus, me coloca no meu lugar. Sou apenas um servo. Não, padre, fez isso, fez aquilo. Quem fez foi Jesus. A obra de Jesus. A glória de Jesus. Obrigado, Senhor. E o que eu peço, para mim, eu quero compartilhar com vocês. Todos os dias, tá? Pureza, humildade e um amor genuíno a Jesus. Estou abrindo minha alma com vocês. Todos os dias, a minha oração, Jesus, dá-me pureza, humildade e um amor genuíno por ti.
10: Eu te amo, Jesus.
7: Frei foi numa unção com essa música.
10: Eu te amo, Jesus.
7: Se você não tem esse amor, você não tem nada.
10: Eu te amo, Jesus.
7: E toda vez que você declara esse amor, você vai passar para o combate. Eu falo, Frei, combate teremos.
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7: mas estamos juntos.
10: Eu te amo, Jesus.
7: Porque quem nos guia é o amor de
10: Jesus.
7: O resto é resto.
10: Eu te amo, Jesus.
7: No mundo das coisas que passam, Jesus jamais passa. Ele é a direção.
10: Jesus.
7: E quando eu vou no Rosário, na madrugada com o Frei, com certeza essa vai ser a música. Vou cantar muito. Obrigado, Jesus. Eu te amo, Jesus.
10: Eu te amo, Jesus.
7: Por favor, põe a mão na sua fronte. Isso eu posso fazer. O que, padre? Pai Celestial, Deus Todo-Poderoso, ao som dessa música, em nome do Senhor Jesus, eu peço o amor transbordante no mundo que a pessoa está vazia e perdida, no mundo de traição, no mundo da soberba, no mundo dos influencers, no mundo de tantas coisas, que o Teu Espírito Santo possa nos guiar. A palavra essa é direcionar. E preste atenção, enquanto eu estou orando, fazia tempo que eu não sentia assim. Meus pés, que não são pequenos, você sabe que foi meu trauma. Meus 47 pés, a sola dos pés está pegando fogo. E toda vez que eu sinto isso, é como o Senhor me mostrando, ó, eu estou no caminho certo.
10: Eu
7: estou no caminho certo.
10: Jesus.
7: Eu te que amo, o caminho que você pisar, Provérbios capítulo 4, seja certo. Pise no caminho correto.
10: Eu te amo, Jesus.
7: O maior legado que eu posso deixar para vocês, meus filhos, netos, bisnetos, é o amor a Jesus. Foi por você. Sem amá-lo, somos nada.
11: Me deixei ser tudo.
7: Você pode ter tudo, você pode até construir e até família. Tudo, mas se você não colocar Deus em primeiro lugar, se você não buscar as coisas de Deus em primeiro lugar, nada vai acontecer, você vai ficar vazio, você virão traições. Deus tem que ser o primeiro. Deus tem que ser o primeiro. Padre, Deus tem que ser o primeiro. Amo minha mãe, amo minha irmã, amo minha família, amo vocês, mas Deus acima de tudo.
12: Eu quero amar. Eu quero
7: essa
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7: é a música.
12: 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Sozinho, sozinho eu não posso.
7: E a volta é só coração, porque já explodiu o tempo. Mas essa é a música.
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7: E vamos cantar hoje na missa, hein?
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7: eu vou abrir com essa música hoje. Depois.

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3: 8h55.
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10: E abençoai, santificai, exorcizai essa água. Lembrando, hoje tem a Santa Missa, você pode acompanhar pelas redes sociais, pelo YouTube. E vai dar 9 horas agora, em nome do Pai, do Filho e do Espírito Santo.
11: Eu te amo, Jesus.
10: A criancinha falando, eu te amo, eu te amo.
3: Te amo, Jesus.
10: De novo.
3: Te amo, Jesus.
10: De novo.
3: Te amo, Jesus.
10: De novo.
3: Te amo, Jesus.
10: De novo.
3: Te amo, Jesus.
10: Repetição que salva. De novo. De novo.
3: Te amo, Jesus.
10: Mais uma vez.
3: Te amo, Jesus.
10: Para não.
3: Te amo, Jesus.
10: Para não.
3: Te amo, Jesus.
11: Eu te amo, Jesus.
3: Te amo, Jesus.
11: Eu te amo, Jesus.
3: Te amo, Jesus.
10: Repita isso muitas vezes.
3: Te amo, Jesus.
10: Eu te eternidade
11: amo, Jesus.
10: É intimidade.
11: Eu te amo,
10: intimidade
11: Jesus.
10: Para a eternidade. De novo, Pandinha.
3: Te amo, Jesus. Te amo, Jesus.
11: Eu te amo, Jesus.
3: Te amo, Jesus.
11: Eu te amo, Jesus. Ah, Deus. Eu te amo.
3: Te amo.

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13: 9:13.
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1: 11:25.
3: 9:29.
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2: A região norte terá uma quarta-feira de muito calor e variação nas condições do tempo. Em Manaus, Porto Velho e Rio Branco, a previsão indica muitas nuvens e ocorrência de chuva, com possibilidade de trovoadas, principalmente durante a manhã em Porto Velho e Rio Branco. Belém terá muitas nuvens e chuva isolada durante a noite. Já Boa Vista, Macapá e Palmas terão tempo mais firme e poucas nuvens em boa parte do dia. As temperaturas continuam elevadas, chegando aos 36 graus em Manaus, Porto Velho e Palmas. As informações são do Instituto Nacional de Meteorologia. Sofia Muniz, o tempo e a temperatura.
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2: Center Calçados informa a hora certa.

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2: 9:53.
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8: 10:06.
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bom dia, uma ótima manhã. Está começando mais uma Alternativa Prime. Hoje, 13 de agosto, quinta-feira, semana corrida, hein? Sou Rogério Rosa e te convido para ficarmos juntos nessa sintonia da Alternativa Prime até o meio-dia. Vamos entrar na máquina do tempo. Viajar e relembrar grandes sucessos do passado.

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3: Bom dia, Arcos. A princesinha do Centro-Oeste. Bom dia para você que está acabando de acordar. Levanta. Lá fora tá o sol, cheio de energia. E eu tô que tô.

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9: 10:19.
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Eyes Without a Face, Billy Idol. E antes tocou Brincar de Viver, Maria Bethânia. 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
2: 10:35.

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Bom dia, Arcos. Bom dia para você que está sintonizando agora, nesse momento. Alternativa Prime, muito obrigado pela carona no seu rádio. Seja bem-vindo, você está na Prime. 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
1: Alternativa Prime até o meio-dia, com o melhor do passado de Prime pra você. No Scrubs,

0: Prime 10h44.
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2: 10:48.
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5: De volta na Alternativa Prime com esse super clássico, A View to a Kill. Duran Duran.

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12: 11:18.
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Alternativa Prime, e passou por aqui dois grandes sucessos, dois clássicos, You Know What To Do, Carl Simon, e antes, You Should Be Dancing, Bee Gees. Você está bem? Você está na Alternativa Prime? Seja bem-vindo. Vai almoçar? Deguste a Prime.

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1: A Receita Federal publicou orientações sobre os procedimentos para o recolhimento do imposto de renda retido na fonte, incidente sobre lucros e dividendos. Segundo o órgão, a responsabilidade pela escrituração, declaração e recolhimento do imposto é da pessoa jurídica pagadora. De acordo com a Receita, a empresa deve informar o valor bruto do rendimento, o valor do rendimento tributável e o valor do imposto recolhido, calculado pela aplicação da alíquota de 10% sobre o rendimento tributável. O advogado tributarista e sócio do Tax Group, Luiz Garcia, recomenda que as empresas monitorem a distribuição mensal de lucros e dividendos, especialmente o teto de R$50 mil mensais por beneficiário. Isso porque, quando o valor distribuído pela mesma pessoa jurídica à mesma pessoa física ultrapassa esse limite em um único mês, a retenção de 10% incide sobre todo o montante distribuído, e não apenas sobre a parcela que exceder os 50 mil. O especialista também recomenda atenção aos prazos e às orientações estabelecidas pela Receita Federal, além de planejamento tributário e contábil.
2: Tudo aquilo que venha eventualmente a ser pago seja minimizado dentro da lei. Ou seja, se houver a possibilidade de não fazer o recolhimento mensal, ou seja, dentro do limite dos R$50 mil é o ideal. Fazer um planejamento anual para ver se na declaração de ajuste efetivamente você também vai ter uma incidência minimizada com base naquilo que prevê a lei. É necessário um acompanhamento, é necessário também uma gestão tributária para que efetivamente um empresário que já é tão penalizado sofra um impacto menor.
1: A retenção mensal e a distribuição anual são mecanismos diferentes. A primeira ocorre no momento em que a empresa paga ou credita os dividendos acima do limite previsto. A segunda é calculada posteriormente, na declaração anual, com base no conjunto de rendimentos da pessoa física e nas regras de tributação de altas rendas, acima de R$600 mil anuais. Por isso, pode haver uma diferença entre o valor do imposto retido ao longo do ano e o valor efetivamente devido após a apuração anual. O imposto retido pago antecipadamente será considerado nesse cálculo. Ao final do ano, será feita a apuração da situação tributária do contribuinte, considerando o conjunto de seus rendimentos e as regras de tributação de altas rendas. Se o valor do imposto efetivamente devido for inferior ao que já foi retido, a diferença poderá ser restituída ao contribuinte.
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6: 11:35.
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0: E com toda a baianidade, Gilberto Gil, Vamos Fugir. Antes eu toquei Voo de Coração, relembrando o grande sucesso do hit. E daqui a pouquinho, a partir do meio-dia, tem um giro esportivo. Eu continuo com você. Hoje é o dia da Liade. Presidente Marco Antônio, presidente da Liade, vai estar aqui com a gente, atualizando todas as informações desse grande campeonato municipal Sicred. Daqui a pouquinho, a partir do meio-dia, o Giro Esportivo Alternativa. Prime 11:44.
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5: 11:49.
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Jorge Vercillo, fechando a programação da Prime, que nem maré. A programação vai ficando por aqui. Amanhã eu volto a partir das 10 horas com a Prime, de Prime pra você. Muito obrigado pela audiência, pelo carinho, pela carona no seu rádio. Então fica assim, combinado, amanhã às 10 horas, Alternativa Prime, a trilha da sua vida. Muito obrigado, beijão no coração.

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0: Meio-dia e três.
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0: Está no ar mais um programa Giro Esportivo Alternativa. Meio-dia e quatro. E hoje é o dia da Liade. É o dia da gente atualizar todas as informações do nosso esporte. Eu já aproveito e cumprimento o presidente da Liade, meu amigo Marco Antônio. Marco Antônio, boa tarde, seja bem-vindo nos nossos estúdios.
1: Boa tarde, Rogério, boa tarde, ouvintes da Alternativa FM 87.9, né? Como sempre falando, é um prazer para a Liade estar aqui nos estúdios da Alternativa do Giro Esportivo.
0: O prazer é da Alternativa. E sem demora, Marco Antônio, eu só vou colocar a vinheta aqui, estou querendo saber os números do Campeonato Municipal.
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0: Campeonato Municipal Sicredi bombando na reta final, Marco Antônio, que é isso?
1: Bom, sábado estava empaturrado, lotado, dá os parabéns pro pessoal, viu? Os atletas, para todo mundo, viu?
0: Foi show de bola dentro do campo e de fora do campo. A torcida, parabéns pro pessoal do social, que maravilha. Só família lá, eu
1: tava vendo. Só família.
0: Parabéns ao Janoca, né? É muita organização lá. Tá de parabéns. Parabéns à diretoria do social.
1: Oi, muita família, muita criança. Só pra você ver como é que o municipal de Arcos. Tinha mãe amamentando criança.
0: Olha que legal, que tranquilidade. Uma
1: partida de futebol do melhor estado municipal do estado de Minas Gerais. Isso é uma honra pra gente. Nós tiramos foto, pedimos autorização. Quero deixar claro, todas as fotos que são postadas, que são tiradas, têm autorização de quem vai aparecer.
0: Claro.
1: Certo?
0: Claro.
1: Agora, os números são impactantes demais. Isso a gente fica cheio
0: Vamos lá. Eu tô sabendo que tava entornando gente lá pelos muros.
1: Muito bom.
0: Muita gente.
1: Nós vamos fazer uma apanhada agora do municipal das 29 partidas que foi realizada até sábado. Certo? 9 clubes, né? 339 atletas e comissão técnica inscritos no nosso municipal. 29 partidas realizadas. 137 gols marcados, que dá uma média de 4.72. Isso é muito alto para um campeonato amador.
0: Muito.
1: Muito. 145 árbitros usados nas 29 partidas.
0: 125?
1: 145.
0: É muito
1: árbitro.
0: É muito.
1: E todos os árbitros credenciados.
0: Credenciados, né?
1: Todos eles credenciados. 58 mesários e profissionais de apoio, né? Que a gente tem um apoio ali, são de 58 pessoas. 3 estádios utilizados, né, o Ronaldinho, o Joaquim Caetano Sobrinho e o Juca Pequeno. Olha o impacto que o nosso municipal Sicredi faz. 28 cidades representadas no nosso municipal. Nós temos atletas de 28 cidades do estado de Minas Gerais. Calculado, olhado, onde é, para você ver que o tamanho do municipal.
0: Sim, já é dos números, né? É um municipal além fronteiras.
1: Além fronteiras. 5.800 pessoas presentes nas 29 partidas. Uma média que a gente faz por partida. Já até agora deu 5.800 pessoas. É muita pessoa. É muito torcedor.
0: É um público muito bom.
1: Muito bom. Né? 4 equipes classificadas para semifinais. 2 vão classificar para a grande final, que é a primeira. Sai agora sábado, né? No clássico Associação e Brasiliense. Será conhecido o campeão municipal de 2026. O vice-campeão. A premiação: 10 mil para o campeão e 5 mil para o vice. Esses são os números gerais do Campeonato Municipal até hoje. Da hora que terminar, a gente vem com a prestação de
0: contas. Os balanços
1: geral.
0: Geral.
1: Né? Além dos números.

0: né, dos números esportivos, o municipal também representa. Aí uma integração assim com clube, atletas, dirigente, torcedor, família, movimentando o esporte amador de Arcos, que é muito importante para a cidade.
1: Claro, a ideia é essa, né?
0: A ideia é fomentar o esporte.
1: Exatamente.
0: De zero, hoje nós podemos falar que todo mundo frequenta o municipal de zero a 100 anos, né?
1: Exatamente.
0: De zero a 100 anos.
1: É, até
0: e
1: quem...
0: temos provas, né?
1: Até quem está mamando.
0: Isso. Tá lá curtindo, já
1: tá lá
0: sentindo
1: curtindo
0: o ambiente, clima, né?
1: Que
0: é
1: bacana, que bacana.
0: O papel da Leádia na Esporte de Artes aqui da região é organizar o desenvolvimento do esporte municipal nosso. O Campeonato Sicredi mostra a força do futebol de Arcos, reunindo clubes, atletas, comissões técnicas, torcedores e toda a sociedade em geral que gosta do esporte, que vai curtir. Sábado, de todas as partidas, a gente fala da última, um jogo jogado, nós temos um vídeo que tem mais de 20 mil visualizações, que é do melhor da partida, que foi o goleiro, e fechou o gol, o Thiago, do Vila. Ele, com as próprias palavras dele, que o nosso municipal é o melhor do estado de Minas Gerais, que a arbitragem aqui é referência no estado. Então isso para um atleta que joga em vários campeonatos municipais, particulares, pôr a cara dele, né? O rosto dele, o nome dele, para falar bem do nosso municipal, isso é muito gratificante. Muito, muito, muito para nós, para a imprensa, para a sociedade de Arcos, não só para a Liade, para o conjunto geral da sociedade de Arcos.
1: Que bacana. A gente estava até comentando aqui fora do ar, antes de começar o programa, Marco Antônio, eu não me lembro de um momento tão assim, de um clima tão bacana para uma final de um campeonato municipal aqui em Arcos. Por quê? A gente vem numa cultura, né, que sempre eram dois times, depois virou três com Vila, né? Então sempre era Associação, Ipiranga, Vila, Associação, Ipiranga, mas de repente... Olha o tanto que cresceu. Hoje, Brasiliense e Social tá igual para igual.
0: Referência também, né?
1: Referência.
0: Você vê que nós temos agora deu 9 ex-atletas profissionais jogando no campeonato municipal. O Social Brasiliense fortaleceram nessa janela. A Vila e a Associação também. A gente tá falando dos 4, tem os outros que participaram, né? Que ficaram na fase classificatória, agora falando das semifinais, os 4 clubes se fortaleceram para ser campeão. Tem jogadores, ex-jogadores, ex-profissionais que estão participando do nosso campeonato. Isso para nós arcoenses, para a cidade de Arcos, é muito bom. Isso é uma vitrine para a nossa cidade. Por isso que o campeonato municipal é o melhor do estado de Minas Gerais. Vou fazer um atento aqui, depois a gente vai falar. Eu tive numa reunião lá com o CEO da Itatiaia, eu ouvi uma frase que me emocionou.
1: A gente vai falar daqui a pouquinho. Isso. Que você estava em BH, foi ontem, né?
0: Ontem. Terça-feira.
1: Terça-feira?
0: Isso.
1: Aí você vai contar pra gente o motivo da viagem, o que foi solicitado lá e o que está trazendo de bom pra nossa Arcos, né?
0: Mas por isso que o municipal tem, é o queridinho da região, é o queridinho do estado, nosso então, municipal.
1: E tô sabendo que vendeu o churrasquinho todo lá.
0: Tudo, eu acho que foi 4 meses, hein?
1: Olha só que bacana.
0: E o bar funcionou até 19 horas, fechou sem nada, zerado.
1: Acabou o jogo.
0: Aí ficaram mais um tempo lá, você vê, a torcida, as partidas estão tão emocionantes que eu tenho reparado uma coisa. Há anos atrás, o pessoal do meio do campo, o jogo não estava muito interessante, todo mundo embora. As nossas partidas não, estão ficando até o final, até o apito final do árbitro. Eu tô notando isso. Campo lotado, cheio, e todo mundo aguardando o final da partida, porque as partidas estão emocionantes.
1: Eu acertei o placar, eu falei. Ah, é. Eu não falei o Alaô, o Catinga, ele acertou, falou 1-1. O Robinho falou que o Social ganharia de 1-0. Eu falei assim, não, esse é jogo para empate. Eu não vou riscar números, não. Mas é jogo para empate, porque está muito disputado. E os dois vão para jogo final, para ser decidido. E olha lá se não for nos pênaltis.
0: É isso que eu ia te falar. Se a partida de sábado agora terminar empatado com qualquer resultado, é pênalti. Olha que emocionante para a partida de semifinal, indiferente de resultado, viu, gente? Eu não tô aqui falando nada, não, mas isso eu tô falando assim. Pode o Brasiliense ganhar, pode a associação ganhar, acabou, pronto, o que é que tá classificado?
1: No tempo normal, né?
0: No tempo normal, pronto. Se for para pênalti, olha a emoção que é para os atletas, para a torcida, para os dirigentes, ficar aquela emoção de pênalti, né?
1: E vou então... te falar, eu ainda arrisco falar o seguinte, os dois jogos, né?
0: Os dois jogos.
1: Terão, assim, clima de final. De final, como se fosse. Vai ser disputado como se fosse o jogo final.
0: Final do Municipal. Você vê, nunca teve nos 37 anos que eu me lembre, que eu tenho conversado com o pessoal aqui, daqui que tem mais conhecimento do Municipal, né? De histórias, né? Nunca teve duas partidas de semifinal para ser empatado, não. De 0-0, não. 0-0, que eu digo assim, empatada, né? Foi pra segunda partida pra decidir a segunda. Porque um ficou 2-2, outro 1-1. Então a partida agora de sábado e sábado que vem é 0-0. Ninguém tem vantagem. A vantagem é de quem ganhar.
1: Ok, Marcantônio, eu vou chamar o intervalo, a gente volta a falar mais um pouco do Municipal, tá? E olha, eu vou deixar um recado aí pra minha amiga presidente lá da associação, pro Bani, boa tarde aos dois. Pode colocar cerveja para gelar, porque vai lotar a casa,
0: viu? Se Deus quiser.
1: Giro Esportivo, 12:15, a gente vai para um rápido intervalo. Na sequência, a gente volta falando mais de Campeonato Municipal.

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4: De volta com o Giro Esportivo, meio-dia e 21. Marco Antônio. Próximo jogo: Campo do Vila. Tudo pronto?
5: Não, campo da Associação.
4: Campo da Associação.
5: Isso. É lá no Joaquim Caetano Sobrinho, mais um clássico da semifinal, né?
4: Opa!
5: O terceiro clássico, jogão. Associação e Brasiliense, a partir das 16 horas. Lá, completo serviço de bar do pessoal lá da associação.
4: Lá é fantástico.
5: Fantástico lá. A portaria do clube, né? A liga não participa de portaria do clube para ajudar o clube. E quando nós pegamos em 2022, o clube tá tudo capengando. Então a gente tá ajudando na medida que possível, né? Tá dando um dinheirinho bom, não sei quanto, não pergunto, não sei. Mas a gente vê pela quantidade de pessoas torcendo, né? Então, Rogério, convidar a população de Arcos toda que gosta, que não gosta, pode levar sua criança, seu filho, seu neto, seu bisneto pro campeonato municipal. Não temos bomba, não tem foguete. São local de você sentar e assistir uma bela partida de futebol.
4: E o campo da associação também é maravilhoso.
5: Maravilhoso,
4: né? É. Ali é um lugar, é um lazer à parte, né?
5: Isso, é muito um sábado bom. À tarde, né? Um lazer diferente, né? Pegar a família e ir lá pro campo, assistir uma partida, bater um papo, rever. A gente tá vendo no com o pessoal que vai, várias pessoas que iam nos clubes, nas partidas, que tinham deixado de ir. Várias pessoas conversam comigo lá. Ô, Marco Antônio, tô aqui de novo, tô voltando, tô gostando do campeonato. Então, várias pessoas esportistas, várias pessoas da sociedade, que isso é o importante do municipal, é o fomento para a sociedade de Arcos. É investido público, investimento público, que a gente está dando um retorno para a sociedade. É investimento de dinheiro público. O pessoal voltando, falando assim: Marco Antônio, como é bom vou retornar ao estádio, ver um campeonato, uma partida de futebol. Então vamos para lá, vamos ver uma partida de futebol, a partir das 16 horas, no Joaquim Caetano Sobrinho. O melhor campeonato do estado de Minas Gerais mesmo.
4: O belo, né?
5: O belo.
4: Mas então, tudo pronto, arbitragem.
5: Arbitragem está prontinha, vamos soltar amanhã, depois do almoço. Eu só estou aguardando o retorno do auxiliar para a gente soltar, porque eu não posso soltar quem é, porque senão não tem jeito. Então, a liga, o regulamento fala até amanhã às 14 horas, a gente tem que soltar a arbitragem. Então, a gente está aguardando só a escala. Parece que um não vai poder vir, que a gente estava escalado, então eu estou aguardando.
4: Divinópolis?
5: Não sei ainda se é Divinópolis totalmente, não. Não sei, a gente está alinhando algumas aqui, mas é os melhores da região.
4: Ok, então, jogo marcado, campo da associação, sábado, a partir das 16 horas. Associação e Brasiliense. Ali já sai o primeiro finalista do campeonato.
5: Isso aí. Vamos lá, gente. Vamos valorizar nosso esporte aqui de Arcos.
4: E vai ser festa. É. Algo mais?
5: Do Municipal, não. Vamos lá torcer para que dê tudo certo. Pedir a Deus, Nossa Senhora do Carmo, lá que os atletas, né, vêm para jogar futebol, mostrar igual as últimas partidas. Você sabe que uma curiosidade que eu esqueci. Você sabe que no Campeonato Municipal Sicredi de 2026 é de todos os anos o menor em cartão amarelo e vermelho?
4: Que bom. Esse aí é um registro que mostra a qualidade, tanto da arbitragem, dos jogadores. Então o pessoal entrou em campo, foi para jogar bola, futebol.
5: Eu até esqueci, semana que vem, quinta-feira, eu vou trazer a média de cartões aqui. É a menor média da história dos 37 anos do Campeonato Municipal. É a menor média de cartões amarelos e vermelhos.
4: E quem ganha com isso também é a torcida, que foi e viu o futebol.
5: Viu o futebol.
4: Viu muitos gols.
5: Parece que está dando em torno de 60% a 70% de partida julgada.
4: Olha que bom.
5: Isso é muito alto para um campeonato amador.
4: É uma informação muito boa. É. Giro Esportivo, meio-dia 25. Marco Antônio, você tem uma novidade aí para contar para gente?
5: Temos.
4: E eu tô curioso.
5: Vamos lá. De dois em dois anos, a LIAD, a partir de 2022, faz a garota do Municipal. Esse ano nós estamos mudando. Vai ser a garota do esporte. Nós vamos envolver todos os esportes.
4: Nos mesmos moldes?
5: Nos mesmos moldes. É os mesmos. O campeonato não. O negócio aqui, eu esqueci. É dos mesmos moldes da musa do Municipal. Nós vamos. A terça-feira a Emily vai estar aqui com todas as. Eu só estou dando um spoiler para o pessoal já começar a saber. Terça-feira a Emily vai estar aqui com todas as informações, como que vai ser, a data,
4: inscrição. Tudo certinho,
5: inscrições, como é que são. Não paga nada, isso eu já estou adiantando. É de graça, 0800. E voltaremos a seleção do Municipal. Vai ter um troféu, patrocinador já deu já, que é o Correio Centro-Oeste, já deu as placas dos melhores. Vai ter o destaque.
4: Ah, tá. Então vai ser eleito os melhores, fazer a seleção.
5: Isto, do Municipal.
4: E todos serão agraciados com a placa.
5: A placa do são 11, né? São 11 atletas, né? Mais arbitragem. Aí nós vamos reunir amanhã e segunda-feira. Terça-feira a Emily passa os detalhes todos. Que eu montei a comissão, eu fico meio assim, meio perdido. Eu vou falar uma coisa que não pode não ter, mas vai ter.
4: Concurso da garota.
5: O concurso da garota do esporte de Arcos 2026 e 2027, e a seleção, a eleição da seleção do Municipal e o destaque do esporte de Arcos.
4: E essa da garota do esporte, ela vai ser. Como que? Vai ter um desfile?
5: Tem um desfile. É assim, vou te falar como foi
4: a votação.
5: É votação lá, não tem votação pro Instagram. Vai ter 5 jurados lá, certo? Elas vão desfilarem, parece que é 2 ou 3 desfiles. Nada de anormal, roupas normais, vestido, traje de esporte, né?
4: Esse desfile vai ser em campo?
5: Não, vai ser num local aí que a gente está negociando o local aí.
4: É um espaço próprio?
5: É um espaço
4: para a gente
5: negociar lá, para caber todo mundo, né?
4: Legal.
5: É porque no campo não tem jeito, fica assim, quem dera, né?
4: No campo vai desfilar a vencedora.
5: O Municipal, né? Vai ter aí a garota do esporte aí, toda acima de 16 anos, vai poder escrever. E vai ter um desfile numa data aí que vai ser repassada para vocês a partir de terça-feira.
4: A Emily vai trazer.
5: A Emily vai trazer todos os detalhes para todo mundo que quiser participar aí.
4: Maravilha.
5: Beleza? E nós tivemos uma reunião lá em Belo Horizonte terça-feira, três reuniões.
4: Isso, até eu coloquei o áudio seu na terça, né?
5: Na terça-feira.
4: E é uma reunião muito importante. Você se reuniu com gente grande lá, né, Marco Antônio?
5: Teve uma hora lá que eu pensei assim, gente, nossa, Arcos tá. Não Marco Antônio, tá? Eu não tô aqui Marco Antônio, eu tô aqui presidente da Liade. Totalmente diferente, hein? Eu sei, a gente tem que saber diferenciar, né?

0: eu fui numa reunião na Assembleia Legislativa de manhã, lá no deputado estadual Arantes, para a gente fazer umas modificações aqui. Logo após, eu fui na Federação Mineira conversar com o secretário-geral. Nós fomos recebidos pelo Daniel Las Casas. Ele mandou um abraço para todo mundo aqui e liberou a arbitragem brasileiro Série A para as duas finais, dia 29 e dia 5.
1: Olha só.
0: De setembro agora.
1: Vai ter árbitro da Série A.
0: Série A do brasileiro.
1: Apitando a final do municipal.
0: Isso é uma honra para o nosso esporte, né? E uma reunião, Rogério, vou te contar, viu? Assim, de emocionar, teve uma hora lá que eu sou muito emotivo em certas coisas. Uma frase que o CEO da CNN e da Itatiaia falou para nós, assim, eu fiquei assim, gente, que responsabilidade que Arcos tem, né? Ele virou para mim, eu fui lá conversar sobre a Copa Itatiaia, levar o que a gente pode, ver o que eles podem, para a gente, para o integrante do campeonato municipal nosso, participar da Copa Itatiaia. Não é fácil, não é qualquer um que entra lá onde que o presidente da Aliade, mais a Emily, entrou. Não é qualquer um, isso é fato. A gente tem que ser honesto. A Liga Arcoense de Desportos está de parabéns. Palavras dele. De organização, transparência e organiza um campeonato grande igual o nosso. Eu cheguei a emocionar.
1: Mas isso aí é motivo de orgulho para você, presidente, e de orgulho para a cidade.
0: A gente estava representando o Arcos. Ele falou que... Porque o pessoal pensa assim, foi lá e conversou. Não, antes da gente ter a porta aberta, né? Que não é qual porta que se abre, né? Eles pesquisam quem que é, quem é a instituição, o que que ela é, o que que ela traz, o que que ela vai trazer de benefício. Hoje, patrocinador quer benefício, e tá certo. Se você tem uma marca, você tem que colocar uma marca sua num trem que dá num campeonato que dá resultado.
1: Até o campeonato amador, ele hoje é um amador com perfil profissional. Você vê que não é aquele amador de fundo de quintal.
0: Não.
1: Aí você vê que tem que ser, hoje o campeonato que Deliade, ele é chancelado pela Federação Mineira. Então, assim, é muito sério, é muita responsabilidade. E isso aí é motivo de orgulho. De orgulho para Arcos, para os jogadores.
0: Os atletas, né? Mostrei para ele, que eu falei com ele na reunião, nós levamos uma proposta para eles, né? A hora que eu falei que nosso campeonato tem 28 cidades do estado de Minas Gerais.
1: A proposta em si, abre a lei para gente. Pode falar?
0: Pode, claro. A proposta foi levada para a Copa Itatiaia o seguinte: um representante que é clube filiado à Liga participar da Copa Itatiaia.
1: Ótimo.
0: Nesse caso é o vice-campeão, que o campeão vai para o Mineiro Amador. Isso é exigência da Liade. A vaga é da Liade. Então nós da Liade repassamos para os clubes, para o clube ter vantagem nisso, né? Então a vaga do campeão é o Mineiro Amador.
1: Isso aí já é um fato.
0: É fato.
1: O ano que vem, o campeão desse ano
0: vai jogar o Mineiro ano que vem. Isso é a Liga não abre mão, não. E o vice-campeão, foi feita a proposta para eles de disputar a Copa Itatiaia.
1: Olha só. Que bacana.
0: Aqui em Arcos, né? Vai ter a fase de Belo Horizonte, é claro. Mas a primeira fase, nós levamos a proposta de fazer um grupo aqui em Arcos, com sede em Arcos. Já conversamos com um bom despacho, Divinópolis e Piuí, que vão, se caso a Copa Itatiaia liberar o grupo aqui, vão disputar aqui em Arcos, sede em Arcos. Seria a importância para nós, né?
1: É lógico, e responsabilidade. E
0: responsabilidade, né? Nossa, né? Logo após o municipal começa a Itatiaia. Então, a Copa Itatiaia foi levada essa proposta, a maneira como é, a gente não sabe como é que funciona os grupos lá ainda, que a gente só foi levar a proposta.
1: Por isso que, você falando assim, eu vou falar novamente, Marco Antônio, com essa vitrine maravilhosa que a Aliade hoje está tendo, né, com a Federação Mineira, com os responsáveis lá de cima, o pessoal profissional, eu falei e vou repetir, é muito importante, alô, presidentes dos clubes de Arcos, né? Preparem projetos, levem para as empresas aqui em Arcos, CSN, para todas, né? A Loist, leva para eles, entendeu? Fala assim, olha, o projeto nosso, a gente está pleiteando participar, ou se você já ganhou o campeonato, ou é o vice, nós vamos participar da Copa Itatiaia, não, nós vamos participar do Campeonato Mineiro Amador. Então, assim, é uma vitrine maravilhosa. Atenção, senhores presidentes, façam projetos, levem para essas empresas, porque eles têm interesse e eles precisam, as empresas, viu? Eles precisam investir na comunidade que eles têm as empresas deles. É assim que funciona. Então, assim, com essa importância da LIAD aqui, vocês já têm respaldo. Atenção, senhores presidentes, preparem seus projetos, levem para essas empresas, porque vocês vão estar participando. É Copa Itatiaia, é Campeonato Mineiro, é o Campeonato de Arcos, que a região toda conhece. Então, assim, patrocínio não falta. Falta é vocês fazerem um projeto, nada super grande, não.
0: Mais simples possível.
1: Simples. Senta na mesa com os caras, porque eles vão patrocinar.
0: Por isso, Rogério, que eu falo e vou falar até dia 28 de janeiro de 2030. Nós temos o melhor campeonato do estado de Minas Gerais, o mais belo. O mais belo. Então é isso. Que dia que o campeonato aqui de Arcos deu vaga para outras esferas, para outros locais. Depois a gente comenta sobre isso.
1: A gente comenta. Eu vou para um rápido intervalo e na sequência a gente fala mais dessas novidades.
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3: E o Giro Esportivo está de volta, meio-dia e 40. Marco Antônio, que notícias boas você ainda tem para contar pra gente?
4: Lá na reunião lá com o pessoal da federação, mas da Itatiaia, né, me perguntaram sobre nossos estádios. Eu falei assim, eu tenho 3 Mineirão. Mineirão é, nossos estádios estão todos fechados, todos bem marcados, temos arquibancadas cobertas, temos alambrado para a arbitragem chegar, temos alojamento para o árbitro chegar e trocar de roupa e voltar, masculino e feminino, temos banheiro. Isso tudo leva para eles, que isso é detalhes que tem campo que não tem isso.
3: Você está falando, eu estou lembrando, a iluminação.
4: Nós estamos trabalhando junto ao Marlon da prefeitura para andar o mais rápido possível sobre a iluminação, a troca de iluminação dos três estados.
3: Você está falando aí dos três estados, todos bem preparados, mas não tinha um calendário, não?
4: Aí eu tenho que ver com o Marlon desse calendário da...
3: Ah, tá, não, tudo bem. A prefeitura...
4: Está com a prefeitura, né?
3: Ah, tá. Está fazendo o processo.
4: Isso. Está fazendo o processo listório, está aguardando alguma documentação dos clubes. É mais ou menos isso. Eu tomei... Eu vou me inteirar quinta-feira que vem, eu volto aqui.
3: Porque realmente, realmente esse processo, ele é demorado.
4: É. E os três estádios, Joaquim Caetano Sobrinho, Juca Pequeno e o Ronaldinho, eu levei para o pessoal da Itatiaia, que nós temos condições de ter um jogo do Mineiro aqui, Série A. Ele falou assim, não, eu tenho fotos, né, eu tenho fotos de todos os estádios que eu tirei antes da gente ir. Esse cara é bismado, gramados, tem jogo da Itatiaia que é jogado no terrão.
3: Olha só.
4: Aqui todos os três. Ainda tem o Ronaldinho, que é
3: sintético, né?
4: Sintético. E os dois gramados, com telas, com
3: toda estrutura.
4: Toda estrutura, arquibancada. Eu esqueço onde que troca de roupa.
3: Os vestiários.
4: Vestiário para arbitragem. Eu tirei foto dos três estádios. Eu já sabia que eu ia, que eu poderia ser questionado sobre os estádios nossos, né? Tirei, fiz filme. A Emily apresentou para eles lá. Entendeu? Então foi uma reunião assim, didática, técnica, e vamos aguardar, vamos torcer o esporte de Arcos aqui, né? A nossa cidade, a comunidade em geral, torcer para a gente conseguir mais esse feito, que é um feito que nós já trouxemos, que é o Mineiro Amador, Campeonato Mineiro. E agora vamos rezar todo mundo aqui, para a cidade vai ser muito bom a Copa Itatiaia aqui, patrocínio. O pessoal pergunta assim, só um spoiler, Rogério, por que a Liga não pega patrocínio? Hoje não, podemos fazer uma modificação. Eu prefiro o poder público investir na LIAD e a LIAD fomentar o esporte, como é feito hoje, certo? É feito um plano de trabalho, é aprovado, nós estamos caminhando esses dias aí.
3: A LIAD, ela não tem fins lucrativos.
4: Não.
3: Dentro do regulamento, do registro dela, ela pode ter patrocínios?
4: Pode. É uma conta separada do poder público, certo? Do dinheiro público. Podemos, mas não podemos pegar aquele patrocínio e fazer a mesma coisa com o dinheiro público. É por isso que a gente tem. A gente tem um investimento do poder público, dos vereadores, dos 6 vereadores que repassou a verba pra gente.
3: A subvenção
4: e a emenda impositiva de 6 vereadores. E a subvenção do poder executivo. Beleza, aí Posso pegar? Posso, mas seria viável para a Liad pegar e deixar os clubes sem patrocínio? Então, o que, que a Liad, o pensamento da nossa diretoria desde 2022? Fazer um campeonato grande, igualzinho o nosso, é o melhor do estado, o mais belo. Para quê? Para quando um presidente de clube for à sua empresa, ao seu comércio, ao seu barzinho, cheirar e falar assim, ó, eu sou clube tal, filiado à Liad. Hoje a Liad tem um nome. A frase que o pessoal da Itatiaia ficou gravada para mim, será gravada no meu mandado todo, que é uma responsabilidade muito grande. O presidente de clube for lá o senhor mais humilde, como a firma multinacional, levar uma proposta, aquele possível patrocinador pôr o nome dentro do municipal. Porque, olha, nós já temos uma cooperativa grandérrima, Sicredi.
3: Sim.
4: Você vê que para patrocinar um campeonato amador, um tamanho da cooperativa que eles são, eles deram parabéns para nós aqui na inauguração da sede. Então, a nossa diretoria prefere o clube ser patrocinado por todo mundo e, aliás, ter o dinheiro público para fomentar para os clubes, as crianças. Depois vou até falar da categoria de base aqui rapidinho, para ver que o tanto que o municipal nosso é bom.
3: Maravilha, Marco Antônio. Giro Esportivo, meio-dia 45. Vou chamar o último bloco comercial e você fala aí da escolinha.

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5: De volta com Giro Esportivo, meio-dia 50. Um grande abraço lá pro pessoal da Impacto Bike. Alô Sávio, alô Bruno. Marco Antônio, é o último quarto de programa, é com você.
6: Vamos lá, a gente fala muito, muito sobre o municipal, tem que ser importante, muito importante, como ele está. O ano que vem vai ser, nós vamos dobrar o tamanho dele. Só de visualização nossa, hoje nós estamos mais de 30 milhões de visualizações.
5: Opa, que...
6: 30 milhões, é muita coisa, isso é o municipal, a gente está só criando, só o municipal, né? Tá vindo agora. Então, nós começamos em 2022 com uma escolinha. Hoje nós estamos com 7.
5: O site já está em andamento? Tá em construção ainda?
6: Já está prontinho. Só está faltando umas assinaturas aí para
5: show.
6: A gente lançar, né? Vamos fazer um lançamento, vamos fazer um coquetel de lançamento. Tudo dentro da transparência. Você vê a importância. Nós começamos em 2022 com uma escolinha, que era o Vila, né? A América, né? Hoje nós já estamos 7. Tem hoje, final de semana aí, ó, dia 14, lá na associação, da escolinha da associação.
5: É do Pedro?
6: É,
5: Pedro, boa tarde, Pedro, grande professor.
6: É, vai ter um observador aí do Clube Atlético Paranaense, né, o Chiquinho, a partir das 17h30 lá, o pessoal de 9 a 16 anos, pode ir lá.
5: Me parece que foi semana passada, o Robinho comentou aqui na bancada, que a escolinha da associação já está com mais de 100 garotos.
6: Ó, oh.
5: Cresceu muito.
6: Então, você vê, isto é o campeonato municipal. Eu tenho um videozinho na internet de uma menina chutando uma bola. Você tem que estar no lugar que você quer. Ela vai dar um chute na bola, ela dá o pé trocado. É interessante esse vídeo. É por isso que eu falo, o campeonato municipal tem que ser vitrine para todos os desportos da cidade.
5: Essa garotada tá louca para jogar.
6: Todo mundo jogar. Vamos fazer o municipal de base esse ano, né? Estão só aguardando uma burocraciazinha aí que tem da 13.019. Eu já conversei com a Duda hoje cedo para a gente...
5: Duda, secretária.
6: Secretária de
5: esporte. Boa tarde, Duda. Um grande abraço.
6: É uma parceira nossa, né?
5: Isso.
6: A Liade com a CECELT e o Legislativo e Executivo tem uma parceria muito boa.
5: Isso é bom.
6: Isso é bom para todo mundo.
5: E a Duda, né? Sempre fazendo um grande trabalho aí no esporte da cidade. Parabéns, Duda.
6: Então, a partir das 17h30, lá na associação, crianças e adolescentes de 9 a 16 anos vão lá fazer um teste lá. Quem sabe nós temos um craque surgindo aí através do nosso municipal, né? Tem as escolinhas da Vila, do Social. Agora tem o Juá 2 Esporte Clube, que já tinha filiado a gente, né? Filiaram a gente lá em fevereiro. Aí eu estava aguardando alguns detalhes da burocracia, agora fechou, acabou. Ele está filiado, vai participar do municipal. com duas categorias.
5: Qual que é esse aí?
6: Essa aqui? É o Juá, lá do Juá, lá do São Judas, é o Reginaldo. Montou esse projeto e cresceu o projeto. E ele pediu para filiar lá em janeiro. Aí eu passei a documentação para ele, ele passou para nós e a gente ficou aguardando alguma documentação dele ainda, como que é, onde que é. Eu fui lá ver como que é o projeto também, que a gente não pode colocar projeto, né, para qualquer lugar, para fazer um campeonato municipal de base.
5: Não, é claro. Claro.
6: Né? A gente tem mais de mil crianças.
5: Reginaldo, tudo ok?
6: Já tá tudo ok, já fechou, pronto,
5: legal, ele vai participar.
6: Que bom. Quem já fechou as inscrições para o campeonato municipal de base, né? Nós vamos soltar o arbitral, só está esperando a assinatura do termo de fomento para a gente soltar, e o Masters 40 mais. Então, é muito bom o campeonato municipal nosso, Rogério. Ele hoje é, eu vi e senti na pele o tanto que o campeonato municipal nosso é, tem crédito, até dentro da Assembleia Legislativa, até lá no gabinete do Arantes que eu fui lá, né? Ele ajuda muito, esse contato com a Tetiaia foi através dele, mandar um abraço para ele lá, que ele nos ajuda muito desde 2022. Não sou político, não sou candidato a nada, o pessoal perguntar aí, não sou, nunca vou ser mais, eu sou candidato à reeleição em 2029, agosto de 2029, a reeleição de novo do Aliade.
5: A sua praia é Aliade, é o futebol.
6: Tem mais um, a gente está fazendo as coisas, tem mais um ano que vem que eu vou conseguir, aí nós fechamos com chave de ouro o nosso legado, né? O legado nosso é o Mineiro Amador, fazer um campeonato municipal grande desse jeito, trazer aqui para a Alternativa FM, para o programa Giro Esportivo, que é muito importante. Eu gosto de frisar, todos os programas, site, canais de esporte são muito importantes, muito. Mas o que fala-se sobre o municipal do nosso município é só o Giro Esportivo. E é o único que eu venho, né? Eu não, estou aberto a convites, é claro. Eu vou em todos os locais e respondo todas as perguntas devidamente sobre o esporte.
5: Mas a ideia é essa, eu sempre falo. A gente tem que... Não é dividir, é somar.
6: Somar.
5: Né? E construir pontes.
6: E outra coisa, eu tive, né, nessas reuniões que a gente vai, que a gente participa, todo mundo fala a importância do municipal nosso, do esporte nosso, do nosso esporte, da Liade, do Giro Esportivo, aqui a abertura que ele dá para o esporte nosso. A gente tem que falar bem das nossas coisas aqui da cidade. Nós temos que falar bem. Se nós que organizamos falar mal, tem erros. É claro que nós somos humanos, tem erros, mas nós consertamos. Só para você ver um detalhe, eu tenho críticas desde 2022, Facebook, Instagram, LinkedIn, WhatsApp, nós temos uma, agora já está fazendo a segunda, que a outra encheu muito, né? Nós estamos fazendo a segunda parte. Toda crítica, se gosta ou não gosta, a gente imprime, reúne e fala assim, por que que está fazendo esse comentário?
5: Isso é bom.
6: É bom para crescer.
5: Você comentou aí sobre essa coisa de a gente falar do esporte da cidade, né? Pessoal já ligou para mim hoje, já perguntou. Pessoal brinca também, né? Ah, hoje tem que falar do Cruzeiro, falar do Atlético. Teria. Mas eu até brinquei semana passada. Deixa a Rede Globo falar.
6: Não, tem,
5: né?
6: 5 televisão agora falando.
5: Tem.
6: Sobre esporte nacional, mundial.
5: E vocês vão lá, viu? É lá, notícia lá é show. Eu também daqui a pouco tô vendo.
6: Não,
5: eu
6: também vou assistir, né? O Neto, dono da bola. Eu gosto
5: dono
6: muito
5: da bola,
6: dele,
5: muito bom.
6: Trabalho, eu gosto
5: a informação deles hoje tá mais completa.
6: Tá muito completa.
5: Hoje eu quero falar da coisa da nossa casa.
6: Da nossa terra, né?
5: Da nossa terra, do nosso futebol. Amanhã, a bancada tá aqui, amanhã a gente vai falar do Cruzeiro, vai falar do Galo, vai falar com muito carinho, com muita responsabilidade, trazer notícias, né, verdadeiras. Aí sim, amanhã a gente fala, Cruzeiro e Atlético. Hoje não, hoje eu sou caseiro mesmo,
6: eu
5: sou barrista.
6: Eu também sou.
5: Hoje a notícia é dos arcos, é dos bodoque mesmo. Giro Esportivo, meio-dia 58. E o papo tá acabando, Marco Antônio.
6: Passa rápido.
5: Suas considerações finais, por favor.
6: Primeiro, agradecer a Deus, que eu não posso esquecer nunca a minha mãezinha, Nossa Senhora do Carmo, que ela anda do meu lado direito aqui, me orientando.
5: Amém.
6: Ela e Deus me orientando todo dia pra gente fazer o melhor pro esporte de Arcos. Agradecer a minha família, Cátia, Rafael, Gabriel. E
5: são parceiros.
6: São parceiros, né? Comigo, né? Sofre comigo, chora comigo, sorri comigo, né? Aos presidentes de clube, que não é fácil ser presidente de clube amador.
5: Eu
6: não
5: sei.
6: É. abraçar todo mundo, dar um abraço a todos os 9 filiados.
5: E sábado às 4 horas?
6: Associação Brasiliense fazendo a descobrindo quem vai ser o primeiro finalista do melhor campeonato municipal do estado de Minas Gerais e o mais belo. Campeonato Municipal Sicredi de Arcos 2026.
5: Maravilha, Marco Antônio. Eu te agradeço aí pelas informações. Então, a gente já está sabendo. Próximo jogo, no sábado agora, é o jogo de volta entre a Associação e Brasiliense. E a gente já vai conhecer o primeiro finalista do Campeonato Municipal Sicredi. E o Giro Esportivo vai ficando por aqui. Agradeço aí a audiência de todos, o carinho, um abraço forte aí em torno da cidade toda. Muito obrigado pela audiência. E a programação da Alternativa continua, viu? A partir de agora, a partir das 13 horas, tem o Tardezinho 87, Lucas Lopes e Roberta Vidal fazendo a alegria. Muita informação, muita notícia, muita música boa até as 4 horas. Tardezinha 87 é aqui na Alternativa. Giro Esportivo volta amanhã, meio-dia. Fiquem todos com Deus e eu fui.

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8: 1:07.

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10: 1h21.
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13: Fala, gente! Nós estamos chegando aqui na nossa rádio preferida. Maravilha de programação, né, Chuchu? Tudo bem aí? Tudo certo? Tudo beleza? Que coisa boa! Hoje é quinta-feira, véspera de final de semana. Hoje, dia 13 de agosto de 2026. Vamos lá, porque tem notícia do mundo dos famosos, né, danadinho, danadinha? É, essa galera tá aprontando aí. E olha, a gente vai começar falando pra vocês sobre o burburinho do novo casal famoso aí chegando, a Anitta e o Danilo Mesquita. Será? Os rumores de um possível romance entre o Danilo Mesquita e a Anitta ganharam força nos últimos dias, né? O ator teve no show da cantora em São Paulo e chamou atenção ao aparecer curtindo a apresentação ao lado de Mauro Machado, pai da artista, gente. E não foi a primeira vez que os dois foram vistos próximos, viu? Cerca de 2 semanas atrás, Danilo e Anitta também teriam sido vistos juntos em um show do cantor Djavan, no Rio de Janeiro, em um camarote mais reservado. No fim de semana, Danilo ainda voltou ao show da Anitta no domingo, mas dessa vez teria evitado os fotógrafos. O ator está solteiro e já teve outros relacionamentos que despertaram, né, a curiosidade do público. Ele namorou durante cerca de 4 anos a Yomi Domênica, filha do rapper Mano Brown. O relacionamento terminou em agosto de 2025. Danilo também já foi apontado como possível caso de Bruna Marquezine, né, durante as gravações da série Amor da Minha Vida. Os dois interpretavam um casal e tinham bastante sintonia, mas nunca confirmaram um relacionamento fora das telas. Agora, a bola da vez é a Anitta. Mas até o momento também nada de confirmação oficial, né? Os dois não assumiram namoro e também não falaram publicamente sobre os rumores. Então fica aquela pergunta que a internet adora, né? Será que temos um novo casal no pedaço ou é apenas amizade? Hã? Por enquanto, o romance está no campo dos rumores, mas que os encontros estão dando o que falar, aí estão, né? Hã? O que você acha? Não sei, muito suspeito, né? E o nosso Fofocando, gente, volta daqui a pouquinho. Já nós vamos contar pra vocês um babado. A Juliana Paes passou um perrengue numa viagem que ela fez pro Japão, gente. E tá processando a empresa Emirates, a empresa de aviões, a companhia de aviões. Daqui a pouco, né, a companhia aérea. Daqui a pouco eu conto pra você. Continue aqui, vai aí curtindo a programação da rádio preferida da sua vida e até daqui a pouco.
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3: Felipe Araújo, de um jeito um tanto quanto diferente. Mais ou menos assim, ó.

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2: 1:38.
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7: 1:52.
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3: 2:06.
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11: 2h22.
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13: Fala, meus amores! Tudo bem, Chuchu? A gente tá de volta nessa delícia de quinta-feira, hoje dia 13 de agosto. Vamos lá pra segunda de hoje, porque olha, quem diria que uma viagem pro Japão acabaria nos tribunais, hein? E ainda mais se tratando de Juliana Paes. É, a atriz e o marido, Carlos Eduardo Batista, entraram com uma ação contra a Emirates por conta de uma série de transtornos durante uma viagem para Tóquio. As informações são do blog jornalista Anselmo Góes, do O Globo, né? Segundo o processo, gente, o voo sairia do Galeão, no Rio de Janeiro, 3h30 da manhã, com uma conexão pouco mais de 2 horas em Dubai. Só que o planejamento foi por água abaixo. Depois de vários avisos de mudança no horário do embarque, o casal teria conseguido deixar o Rio somente às 10 horas da manhã. Bom, resultado, eles perderam a conexão em Dubai e a viagem, que deveria durar cerca de 26 horas, acabou chegando a impressionantes 43 horas e 35 minutos. Olha isso, quase dois dias, né? Rapaz, e não parou por aí não, viu? Durante o voo, a Juliana teria enfrentado outro problema. O mecanismo de inclinação da poltrona estaria com defeito. Segundo a ação, nenhuma solução teria sido apresentada pela tripulação. Por causa dos transtornos relatados, o casal pede R$32 mil por danos materiais e mais R$25 mil para cada um por danos morais, ou seja, somando os pedidos, a indenização chega a R$82 mil. Agora a viagem para o Japão, que deveria render descanso e boas lembranças, acabou rendendo uma passagem pelo judiciário, né, gente? Bom, vale lembrar, os valores são pedidos feitos pelo casal no processo e ainda dependem, né, da decisão aí da justiça. Que coisa!

0: tem perrengue pra famoso? Tem. Quando vai sair do Brasil é igual qualquer um, né? Tem jeito não. E o nosso Fofocando, gente, volta daqui a pouquinho com a última de hoje. Você que sempre sonhou em morar numa casa de famoso, de famosa, você pode ter essa chance. Você tem aí 30 milhões para desembolsar? A Virgínia Fonseca tá vendendo a casa dela, gente. Isso, a casa que foi o cenário da vida dela com o Zé, com os filhos, olha só. Daqui a pouco eu conto, continuo e vou contar os detalhes da mansão lá em Goiânia. E quem sabe você não se interessa, né? Continue com a gente volta a qualquer momento.
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3: 2:37.
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2: 2h50.
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0: Fred Fabrício, Cleiton Romário. É tapa no volante agora.
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9: 3:19.
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13: Fala, meus amores, minhas amoras, tudo bem, Chuchu? Que coisa gostosa. Hoje, quinta-feira já, é véspera de final de semana. Estamos aqui com o nosso Fofocando, nesta delícia de 13 de agosto, para falar para vocês sobre uma mansão que está à venda. E olha, tem muita gente que vai ficar interessada nessa casa, hein? Hã? A mansão que foi cenário da vida da Virgínia Fonseca, do Zé Felipe e dos filhos, tá procurando um novo dono, gente, ou dona. E o interessado, interessada, vai precisar desembolsar nada menos que 29 milhões de reais. É. A residência fica em um condomínio de luxo lá em Goiânia e tem números de impressionar, tá? São 3.269 metros quadrados de terreno. Só de área construída tem mais de 1.060 metros. E ó, é porteira fechada, tá? Compra tudo. A Virgínia alugou o imóvel enquanto a casa onde atualmente vive com a Maria Alice, a Maria Flor e o Zé Leonardo ainda estava sendo construída. E o novo proprietário vai levar uma mansão daquelas de novela. São 7 suítes com vista para a natureza.

0: beleza? Além de uma suíte master de impressionantes 144 metros quadrados, é bem maior que a minha casa, gente. Ai, ai, ai. Dois banheiros separados, dois closets e até varanda com banheira de frente pra mata. É pra ver os bichinhos, né? A entrada também chama atenção. A porta tem 5 metros de altura e o hall, as salas de jantar e de estar, contam com um pé direito duplo de 6,5 metros. Gente, tem ainda muito mármore, escritório para 6 pessoas, brinquedoteca completa para as crianças, um terreno localizado em frente a 2 reservas naturais, com acesso privilegiado aos lagos, né? A mansão foi colocada à venda e já está sendo apresentada por corretoras nas redes sociais. Agora fica a pergunta, né? Quem será o próximo milionário ou milionária a chamar essa casa de sua, esse casarão de seu? Hã? Hã? 29 milhões? O novo dono vai comprar apenas uma mansão. Não, não vai, né? Vai comprar também um imóvel que já fez parte da história da família da Virgínia e do Zé Felipe. E queira ou não, isso faz diferença para muita gente. Não é? Ai, ai, ai. E aí, compra? Se tiver dinheiro, você compraria? Conta aí. E o nosso Fofocando, gente, fica por aqui, ó. Eu volto, tá? Amanhã, mesmo horário, aqui na nossa rádio. Forte abraço pra você, um beijo, se cuida e até amanhã. Tchau!
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0: casa, né, parceiro?
1: Tá bom demais, essa noite vai ser mágica. Estamos muito felizes de estar aqui com todos os nossos amigos reunidos hoje novamente. Obrigado a todos que vieram de longe, de perto. Essa noite, esse show é pra vocês. Quem vai ficar aqui até o

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2: 3:37.
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12: 10h53.
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5: 4:13.

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6: A Receita Federal publicou orientações sobre os procedimentos para o recolhimento do imposto de renda retido na fonte, incidente sobre lucros e dividendos. Segundo o órgão, a responsabilidade pela escrituração, declaração e recolhimento do imposto é da pessoa jurídica pagadora. De acordo com a Receita, a empresa deve informar o valor bruto do rendimento, o valor do rendimento tributável e o valor do imposto recolhido, calculado pela aplicação da alíquota de 10% sobre o rendimento tributável. O advogado tributarista e sócio do Tax Group, Luiz Garcia, recomenda que as empresas monitorem a distribuição mensal de lucros e dividendos, especialmente o teto de R$50 mil mensais por beneficiário. Isso porque, quando o valor distribuído pela mesma pessoa jurídica à mesma pessoa física ultrapassa esse limite em um único mês, a retenção de 10% incide sobre todo o montante distribuído, e não apenas sobre a parcela que exceder os 50 mil. O especialista também recomenda atenção aos prazos e às orientações estabelecidas pela Receita Federal, além de planejamento tributário e contábil.
7: Tudo aquilo que venha eventualmente a ser pago seja minimizado dentro da lei. Ou seja, se houver a possibilidade de não fazer o recolhimento mensal, ou seja, dentro do limite dos R$50 mil é o ideal. Fazer um planejamento anual para ver se na declaração de ajuste, efetivamente, você também vai ter uma incidência minimizada com base naquilo que prevê a lei. É necessário um acompanhamento, é necessária também uma gestão tributária para que efetivamente o empresário, que já é tão penalizado, sofra um impacto menor.
6: A retenção mensal e a distribuição anual são mecanismos diferentes. A primeira ocorre no momento em que a empresa paga ou credita os dividendos acima do limite previsto. A segunda é calculada posteriormente, na declaração anual, com base no conjunto de rendimentos da pessoa física e nas regras de tributação de altas rendas, acima de R$600 mil anuais. Por isso, pode haver uma diferença entre o valor do imposto retido ao longo do ano e o valor efetivamente devido após a apuração anual. O imposto retido para pago antecipadamente será considerado nesse cálculo. Ao final do ano, será feita a apuração da situação tributária do contribuinte, considerando o conjunto de seus rendimentos e as regras de tributação de altas rendas. Se o valor do imposto efetivamente devido for inferior ao que já foi retido, a diferença poderá ser restituída ao contribuinte.
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9: 4h26.
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8: 4:37.
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0: semana para o início oficial da campanha eleitoral, com os nomes que vão concorrer aos cargos de deputado distrital ou estadual, deputado federal, senador, governador e presidente da República, já oficializados pelos partidos, agora é comum vermos reportagens, publicações em redes sociais e até divulgação em emissoras de TV e rádio sobre o assunto. Mas se a campanha só começa no dia 16, seriam essas inserções ilegais? Bem, depende. O que as campanhas podem ou não propagandear é definido por resoluções do Tribunal Superior Eleitoral. As normas permitem a participação em entrevistas, debates, seminários e encontros, a divulgação da candidatura e a apresentação de ações, ideias, propostas e projetos políticos, além da declaração e pedido de apoio político. Vedado mesmo fica basicamente o pedido explícito de voto. Alberto Rolo, advogado especialista em direito eleitoral, esclarece que o objetivo das regras é tornar o pleito mais equânime entre os concorrentes.
1: A ideia do legislador, quando fez a lei, é garantir uma igualdade na disputa tanto quanto possível. Então, para todo mundo, quem já foi, já exerceu um mandato eletivo, quem está buscando a reeleição, para quem e aqueles que vão se candidatar pela primeira vez, ou aqueles que ficaram fora um tempo e agora estão voltando. Então, as regras são iguais para todos, as regras são as mesmas para todos.
0: Para divulgar os próprios materiais na internet, os candidatos, partidos, federações e coligações devem informar à Justiça Eleitoral os sites, blogs, redes sociais, aplicativos de mensagens e outras plataformas digitais oficiais. Entretanto, o TSE publicou novas resoluções em 2024 e 2026 para atualizar as medidas de enfrentamento à desinformação e regulamentar o uso da inteligência artificial durante o processo eleitoral. Dentro do uso da IA, uma nova prática ganha sedes e preocupa as autoridades, as deepfakes. São vídeos criados ou manipulados que imitam gestos e vozes de pessoas, vivas, mortas ou fictícias, com alto nível de realismo. Essas imagens foram proibidas pelo TSE ainda nas eleições municipais de 2024, mas o aprimoramento dessa tecnologia a tornou mais acessível e utilizada de lá para cá. Rolo reconhece o grande desafio que é limitar essa atividade.
1: Alguns falam que isso vai ser enxugar gelo, né? Mas o TSE já se preparou faz bastante tempo para ter, inclusive, setores, comissões internas e fez acordos com as big techs e justamente para fiscalizar e justamente para conseguir que não haja abusos, não haja exagero e não haja nenhuma ilegalidade.
0: O vídeo de Jair Bolsonaro, gerado por deepfake e exibido durante a convenção partidária do PL, que oficializou a candidatura à chefia do Executivo Federal do filho do ex-presidente Flávio Bolsonaro, deve servir de exemplo. O Partido dos Trabalhadores representou contra a peça por uso irregular de IA e o TSE deve julgar na próxima semana se a utilização foi ilegal ou não. Já entre os dias 28 de agosto e 1º de outubro, ficam autorizadas as famosas propagandas eleitorais gratuitas nas emissoras de TV e rádio para o primeiro turno. Caso haja segundo turno para os cargos de governador ou presidente, a veiculação ocorre entre 9 e 23 de outubro. A fiscalização quanto às possíveis irregularidades no processo eleitoral é competência do Ministério Público Eleitoral, o que inclui as propagandas. Mas desde 2014, a população pode participar ativamente dessa supervisão e apresentar denúncias a partir da palma da mão, pelo aplicativo Pardal, disponível nas lojas dos principais sistemas operacionais. As queixas são analisadas pelo Tribunal Regional Eleitoral competente.
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4: 4h54.
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7: 5 e 8.
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20: Vem, gente! Vem que eu já tô preparada pra curtir a festa com vocês! Vai começar comigo, Lilian Flores, o nosso paredão de sucessos. Prometo e vou cumprir até o final, hein? O melhor da música o tempo todo no ar.
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0: tô sendo solteira forçada.
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0: Calma, deixa eu respirar um pouco. Nós somos dois loucos.

0: Muito obrigado. Obrigado, BC. Obrigado, Camboriú.
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0: Sabe aquela música que você tá esperando aí do outro lado? Não tocou nessa sequência, mas na próxima ela vem. Aham, fica com a gente, viu? Ouvindo no último volume, assim tem que ser.
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2: 5:42.
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7: Paredão de sucesso de volta. 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Vem!

0: Obrigada, amiga. Deus te abençoe, tá?
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0: Boa noite, Uberlândia! Faz barulho aí, Uberlândia, que eu quero ouvir!
1: Que coisa linda, galera!
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4: 6:13.
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10: Olá você, estamos juntos por aqui com mais um Sertanejo Classe A. Quem vos fala e se apresenta sou eu, Elbert Andrade. Prazer imenso fazer companhia com você a partir de agora com muita música boa. E vamos começando o programa de hoje.
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1: Fechou o bloco musical do nosso Sertanejo Classe A. Daqui a pouquinho, mais músicas pra você.
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9: Você sabia que o deputado federal mais votado de São Paulo em 2022 não se elegeu? Em 2022, Pablo Marçal, então no PROS, teve 243 mil votos para deputado federal em São Paulo e ficou de fora da Câmara. No mesmo estado, Tiririca, do PL, se elegeu com 71 mil votos, menos de um terço. A diferença se explica pelas regras do sistema proporcional, que considera não apenas a votação individual, mas também o desempenho dos partidos e das federações. O primeiro cálculo é o do quociente eleitoral, obtido pela divisão do número de votos válidos para determinado cargo pelo total de vagas disponíveis. Por exemplo, em 2022, São Paulo registrou cerca de 34 milhões e 600 mil votos válidos para preencher 70 cadeiras na Câmara dos Deputados. Portanto, o quociente eleitoral foi de aproximadamente 495 mil votos. O segundo cálculo é o do quociente partidário, que determina quantas vagas cada partido terá direito a ocupar. Para isso, divide-se o número de votos válidos dados para o mesmo partido político ou federação pelo quociente eleitoral. Só então as vagas são preenchidas pelos candidatos mais votados daquela legenda que cumprirem os requisitos de votação individual. É por isso que um candidato pode receber uma votação expressiva e ainda assim não ser eleito. Se o partido não obtiver votos suficientes para conquistar uma cadeira, a votação individual do candidato não garante a eleição. Foi o que ocorreu com Pablo Marçal em 2022. O caso ganhou destaque porque naquele ano já estava em vigor a proibição das coligações partidárias nas eleições proporcionais, ou seja, para disputar vagas de deputados federais, estaduais e vereadores. Com isso, a votação obtida individualmente por cada legenda passou a ter peso ainda maior na distribuição das cadeiras.
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12: 6h37.
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10: 6h42.

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1: Você está ouvindo o Sertanejo Classe A, de volta com você com mais um bloco de música boa.
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1: Fechou o bloco musical do nosso Sertanejo Classe A. Daqui a pouquinho, mais músicas pra você.
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6: A Receita Federal publicou orientações sobre os procedimentos para o recolhimento do imposto de renda retido na fonte, incidente sobre lucros e dividendos. Segundo o órgão, a responsabilidade pela escrituração, declaração e recolhimento do imposto é da pessoa jurídica pagadora. De acordo com a Receita, a empresa deve informar o valor bruto do rendimento, o valor do rendimento tributável e o valor do imposto recolhido, calculado pela aplicação da alíquota de 10% sobre o rendimento tributável. O advogado tributarista e sócio do Tax Group, Luiz Garcia, recomenda que as empresas monitorem a distribuição mensal de lucros e dividendos, especialmente o teto de R$ 50 mil mensais por beneficiário. Isso porque, quando o valor distribuído pela mesma pessoa jurídica à mesma pessoa física ultrapassa esse limite em um único mês, a retenção de 10% incide sobre todo o montante distribuído, e não apenas sobre a parcela que exceder os 50 mil. O especialista também recomenda atenção aos prazos e às orientações estabelecidas pela Receita Federal, além de planejamento tributário e contábil.
7: Tudo aquilo que venha eventualmente a ser pago seja minimizado dentro da lei. Ou seja, se houver a possibilidade de não fazer o recolhimento mensal, ou seja, dentro do limite dos R$ 50 mil é o ideal. Fazer um planejamento anual para ver se na declaração de ajuste efetivamente você também vai ter uma incidência minimizada.

0: entre o valor do imposto retido ao longo do ano e o valor efetivamente devido após a apuração anual. O imposto retido pago antecipadamente será considerado nesse cálculo. Ao final do ano, será feita a apuração da situação tributária do contribuinte, considerando o conjunto de seus rendimentos e as regras de tributação de altas rendas. Se o valor do imposto efetivamente devido for inferior ao que já foi retido, a diferença poderá ser restituída ao contribuinte.
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3: 7:08.
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7: 7h15.
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13: Você está curtindo o sertanejo classe A na comunicação do amigão de sempre, o Elbert Andrade. Vamos juntos! É muito bom, né, saber que você está ligado com a gente, está ouvindo o nosso programa.
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1: Daqui a pouquinho, mais moda sertaneja pra você.
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3: Falta menos de uma semana para o início oficial da campanha eleitoral, com os nomes que vão concorrer aos cargos de deputado distrital ou estadual, deputado federal, senador, governador e presidente da República, já oficializados pelos partidos. Agora é comum vermos reportagens, publicações em redes sociais e até divulgação em emissoras de TV e rádio sobre o assunto. Mas se a campanha só começa no dia 16, seriam essas inserções ilegais? Bem, depende. O que as campanhas podem ou não propagandear é definido por resoluções do Tribunal Superior Eleitoral. As normas permitem a participação em entrevistas, debates, seminários e encontros, a divulgação da candidatura e a apresentação de ações, ideias, propostas e projetos políticos, além da declaração e pedido de apoio político. Vedado mesmo fica basicamente o pedido explícito de voto. Alberto Rolo, advogado especialista em direito eleitoral, esclarece que o objetivo das regras é tornar o pleito mais equânime entre os concorrentes.
4: A ideia do legislador, quando fez a lei, é garantir uma igualdade na disputa tanto quanto possível. Então, para todo mundo, quem já foi, já exerceu um mandato eletivo, quem está buscando a reeleição, para quem e aqueles que vão se candidatar pela primeira vez, ou aqueles que ficaram fora um tempo e agora estão votando. Então, as regras são iguais para todos, as regras são as mesmas para todos.
3: Para divulgar os próprios materiais na internet, os candidatos, partidos, federações e coligações devem informar à Justiça Eleitoral os sites, blogs, redes sociais, aplicativos de mensagens e outras plataformas digitais oficiais. Entretanto, o TSE publicou novas resoluções em 2024 e 2026 para atualizar as medidas de enfrentamento à desinformação e regulamentar o uso da inteligência artificial durante o processo eleitoral. Dentro do uso da IA, uma nova prática ganha redes e preocupa as autoridades, as deepfakes. São vídeos criados ou manipulados que imitam gestos e vozes de pessoas, vivas, mortas ou fictícias, com alto nível de realismo. Essas imagens foram proibidas pelo TSE ainda nas eleições municipais de 2024, mas o aprimoramento dessa tecnologia a tornou mais acessível e utilizada de lá para cá. Rolo reconhece o grande desafio que é limitar essa atividade.
4: Alguns falam que isso vai ser enxugar gelo, né? Mas o TSE já se preparou faz bastante tempo para ter, inclusive, setores, comissões internas e fez acordos com as big techs e justamente para fiscalizar e justamente para conseguir que não haja abusos, não haja exagero e não haja nenhuma ilegalidade.
3: O vídeo de Jair Bolsonaro, gerado por deepfake e exibido durante a convenção partidária do PL, que oficializou a candidatura à chefia do Executivo Federal do filho do ex-presidente Flávio Bolsonaro, deve servir de exemplo. O Partido dos Trabalhadores representou contra a peça por uso irregular de IA e o TSE deve julgar na próxima semana se a utilização foi ilegal ou não. Já entre os dias 28 de agosto e 1º de outubro, ficam autorizadas as famosas propagandas eleitorais gratuitas nas emissoras de TV e rádio para o primeiro turno. Caso haja segundo turno para os cargos de governador ou presidente, a veiculação ocorre entre 9 e 23 de outubro. A fiscalização quanto às possíveis irregularidades no processo eleitoral é competência do Ministério Público Eleitoral, o que inclui as propagandas. mas desde 2014 a população pode participar ativamente dessa supervisão e apresentar denúncias a partir da palma da mão pelo aplicativo Pardal, disponível nas lojas dos principais sistemas operacionais. As queixas são analisadas pelo Tribunal Regional Eleitoral competente.
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6: 7:39.
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1: Tô deixando aqui um forte abraço pra você. Mais uma vez, obrigado pelo carinho da sua companhia, da sua audiência. Um abraço do amigo Elbert Andrade e até a nossa próxima edição.
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8: 8:03.

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5: Falta menos de uma semana para o início oficial da campanha eleitoral. Com os nomes que vão concorrer aos cargos de deputado distrital ou estadual, deputado federal, senador, governador e presidente da República já oficializados pelos partidos, agora é comum vermos reportagens, publicações em redes sociais e até divulgação em emissoras de TV e rádio sobre o assunto. Mas se a campanha só começa no dia 16, seriam essas inserções ilegais? Bem, depende. O que as campanhas podem ou não propagandear é definido por resoluções do Tribunal Superior Eleitoral. As normas permitem a participação em entrevistas, debates, seminários e encontros, a divulgação da candidatura e a apresentação de ações, ideias, propostas e projetos políticos, além da declaração e pedido de apoio político. Vedado mesmo fica basicamente o pedido explícito de voto. Alberto Rolo, advogado especialista em direito eleitoral, esclarece que o objetivo das regras é tornar o pleito mais equânime entre os concorrentes.
6: A ideia do legislador, quando fez a lei, é garantir uma igualdade na disputa tanto quanto possível. Então, para todo mundo, quem já foi, já exerceu mandato eletivo, quem está buscando a reeleição, para quem e aqueles que vão se candidatar pela primeira vez, ou aqueles que ficaram fora um tempo e agora estão voltando. Então, as regras são iguais para todos, as regras são as mesmas para todos.
5: Para divulgar os próprios materiais na internet, os candidatos, partidos, federações e coligações devem informar à Justiça Eleitoral os sites, blogs, redes sociais, aplicativos de mensagens e outras plataformas digitais oficiais. Entretanto, o TSE publicou novas resoluções em 2024 e 2026 para atualizar as medidas de enfrentamento à desinformação e regulamentar o uso da inteligência artificial durante o processo eleitoral. Dentro do uso da IA, uma nova prática ganha sedes e preocupa as autoridades, as deepfakes. são vídeos criados ou manipulados que imitam gestos e vozes de pessoas, vivas, mortas ou fictícias, com alto nível de realismo. Essas imagens foram proibidas pelo TSE ainda nas eleições municipais de 2024, mas o aprimoramento dessa tecnologia a tornou mais acessível e utilizada de lá para cá. Rolo reconhece o grande desafio que é limitar essa atividade.
6: Alguns falam que isso vai ser enxugar gelo, né? Mas o TSE já se preparou faz bastante tempo para ter, inclusive, setores, comissões internas e fez acordos com as big techs e justamente para fiscalizar e justamente para conseguir que não haja abusos, não haja exagero e não haja nenhuma ilegalidade.
5: O vídeo de Jair Bolsonaro, gerado por deepfake e exibido durante a convenção partidária do PL, que oficializou a candidatura à chefia do Executivo Federal do filho do ex-presidente Flávio Bolsonaro, deve servir de exemplo. O Partido dos Trabalhadores representou contra a peça por uso irregular de IA e o TSE deve julgar na próxima semana se a utilização foi ilegal ou não. Já entre os dias 28 de agosto e 1º de outubro, ficam autorizadas as famosas propagandas eleitorais gratuitas nas emissoras de TV e rádio para o primeiro turno. Caso haja segundo turno para os cargos de governador ou presidente, a veiculação ocorre entre 9 e 23 de outubro. A fiscalização quanto às possíveis irregularidades no processo eleitoral é competência do Ministério Público Eleitoral, o que inclui as propagandas. Mas desde 2014, a população pode participar ativamente dessa supervisão e apresentar denúncias a partir da palma da mão pelo aplicativo Pardal, disponível nas lojas dos principais sistemas operacionais. As queixas são analisadas pelo Tribunal Regional Eleitoral competente.
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9: 8h27. 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
2: 8h36. 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
12: A inflação brasileira voltou a ficar abaixo do teto da meta. O IPCA subiu 0,07% em julho e acumula alta de 4,44% nos últimos 12 meses. O resultado coloca a inflação novamente dentro do intervalo de tolerância estabelecido para o país, cujo teto é de 4,5%. Apesar da desaceleração, o Banco Central ainda mantém cautela sobre os próximos cortes de juros. Na última reunião, o Comitê de Política Monetária, o Copom, reduziu a Selic para 14% ao ano, no quarto corte consecutivo. Na ata divulgada nesta terça-feira, dia 11, o Banco Central deixou em aberto os próximos passos. Segundo o documento, as decisões vão depender do comportamento da inflação e da evolução dos demais indicadores da economia. Entre os pontos de atenção estão a inflação de serviços, as expectativas para os preços nos próximos meses e as incertezas dos cenários fiscal e internacional. Para o consumidor, a inflação menor significa que os preços, de maneira geral, estão aumentando em ritmo mais lento. Já a queda da Selic pode contribuir gradualmente para reduzir o custo de empréstimos e financiamentos. Por enquanto, porém, o Banco do Brasil sinaliza que pretende acompanhar os

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2: 8h50.
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